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0: 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O som que atravessa gerações continua rolando. Cola aqui.

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0: Uau, que pedrada musical, hein? Mas calma, o Rebobina não para por aqui não. 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Fica ligado na FURG FM 106,7.
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0: a viagem no tempo continua. Mas antes, a gente faz uma paradinha rápida. Fica aí que já já o Rebobina tá de volta aqui na FURG FM 106,7. Mais clássicos, mais nostalgia, mais música boa te esperando.
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0: Opa, chegou quem faltava. Que bom ter você de volta aqui no Rebobina. A gente continua essa jornada musical pelos clássicos que marcaram época. 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
8: Luiz Tati.
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6: Hércules Gomes, pianista e compositor capixaba.
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0: Uau, que pedrada musical, hein? 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A gente já volta com mais pop, mais rock e aquela nostalgia gostosa. 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
6: Beto do Bandolim.
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0: e a viagem no tempo continua. Mas antes, a gente faz uma paradinha rápida. Fica aí que já já o Rebobina tá de volta aqui na FURG FM 106,7. Mais clássicos, mais nostalgia, mais música boa te esperando.
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4: Nelsinho Serra, cavaquinista e compositor brasiliense.
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0: 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Que bom ter você de volta aqui no Rebobina. A gente continua essa jornada musical pelos clássicos que marcaram a época. 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
0: 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Prepara o play da memória que lá vem mais hits.

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0: Bom, a fita chegou ao fim. Mais um Rebobina completinho pra você. Espero que tenha curtido cada segundo, cada nota, cada lembrança. A programação segue aqui na Furga FM 106,7 e a gente se encontra de novo muito em breve. Clássicos, novidades e boas lembranças sempre. Valeu!
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0: Rio Grande, bom dia, Furg. Já estamos no ar com o programa Primeira Página, abrindo o dia para o seu conhecimento. 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Bom dia, Everton Porciúncula.
1: Bom dia, Fernando Tubino Viana. Bom dia, Raquel Ávila. Bom dia. Bom dia aos nossos queridos ouvintes que estão nos ouvindo. Não vou dizer que estávamos com saudade, porque ontem estivemos no ar, mas eu estava morrendo de saudade de conversar com você aí, que nos dá a nossa grande e qualificada audiência, né,
2: Fernando? Então, e amanhã a gente vai voltar melhor ainda com essa saudade, né? Horário
0: amanhã,
2: normal,
0: amanhã
2: 7 da matina.
0: Horário normal, das 7 da matina até as 8.
1: Talvez dê até pra gente ver o Mozart passar amanhã.
0: Talvez até dê. Então, pra ti que ainda não entrou em contato conosco, segura aí. Celular, WhatsApp, 5397113077. Não pegou? 5397113077. O Instagram, @primeirapagina.furgfm. E o e-mail, primeirapagina@furg.br. Entrevista do dia com Guilherme Morsch, Von Montfort e Hugo Victor Custódio. Essa gente tem um nome complicado, né?
1: Complicado, né?
0: Complicado.
2: Nome
0: mas
2: chique,
0: tá,
2: nome de artista.
0: É o Guilherme e o Hugo, vamos estar por aqui falando da empresa incubada Plantonauta, cativeiro de águas vivas.
2: Que
0: inclusive eles prometeram trazer aqui pra gente um aquário.
1: Cara,
2: trazer,
0: pra gente
2: ficar olhando.
1: É neste momento, né? Eu não tenho que ser, não sinto falta nenhuma disso, tá? Mas é nesse momento que eu tenho uma, que eu sinto uma faltinha da gente transmitir pelo YouTube pra tu ver as águas vivas.
0: É verdade, é uma coisa.
2: Mas a gente deixa um spoiler no imaginário, né?
0: Exatamente.
2: Quem não vai ver, que é a função da rádio.
0: Não, claro que não,
2: visite,
0: Raquel.
2: A empresa.
0: Não.
2: O
0: quê? A gente vai botar no, no, no,
2: na,
0: na
2: foto?
0: Nossa página.
2: Ah,
0: nossa página,
2: sim, mas não, não transmitido, do, mas a gente bota ali, né?
1: Você vai ver.
0: Vai ver.
2: Acompanha, no Instagram, segue no Instagram.
0: No Instagram, arroba a primeira página, né? ponto Furg FM. Então é muito fácil, cara, muito fácil. Quer ver água viva? Depois do programa vai estar.
2: Não é qualquer
0: na hora
2: uma,
0: do
2: né?
0: programa.
1: Durante o programa.
0: Durante o programa vai estar na página do Instagram, @primeirapagina.furgfm. E a programação continua por aqui, né? Primeira página das 7h30 até as 8h30. O Paralelo 30 das 9h30 até as 11h. E o FM Café do meio-dia e 30 até as 14h.
1: Mas amanhã muda, Fernando.
0: Amanhã.
1: Amanhã é desde as 7h da manhã.
0: 7 da matina.
1: E o FM Café ao meio-dia.
0: Ao meio-dia.
1: Volta tudo ao normal.
0: Tudo normal.
1: Mas
0: é
1: só até o dia 9.
0: Te prepara pra passar uma semana
2: 8, né?
0: Aí nessa correria de acordar um pouco mais cedo e tal. E a gente vai estar aí nessa semana, com certeza, com muito gás, fazendo o programa pra ti a partir das 7h da manhã.
1: Agora, a temperatura em Rio Grande são 12,7 graus, o vento de 11,3 e a umidade relativa do ar 80%. São 7h35.
2: E esfriou bastante, né? Quem ainda não saiu de casa, ainda não botou a roupa, já escolhe uma roupa, uma lãzinha, porque esfriou bastante.
0: Esfriou bastante. Everton, 80%
1: só.
0: 80% só. Então
2: ontem
0: hoje nós vamos ter que nos hidratar muito.
2: Ontem.
1: 94
2: ah,
1: ontem.
2: Então
1: é.
2: Hoje,
1: ontem
0: hoje a gente vai ter
2: água.
0: Que se hidratar muito, é. Né? Vai faltar água no corpo hoje.
2: Cuidado com o que pede.
1: Tem muito ar hoje. Hoje tem muito ar.
0: Hoje tem muito ar no nosso vapor, né? Então, acontecimentos do dia, datas comemorativas. Em 1895, é fundado o jornal gaúcho Correio do Povo.
2: Olha que legal.
0: O Correio do Povo, que
2: ainda
0: se não
2: vivo.
0: Me engano...
2: Ainda
0: vivo. Mas se não me engano, ele foi fundado aqui em Rio Grande. Depois a gente tem que pesquisar, porque eu acho que o Correio do Povo é fundado em Rio Grande e depois vai pra Pelotas.
2: Vamos procurar.
0: Dá uma procuradinha.
2: Meu pai assina até hoje Correio do Povo, viu?
0: É.
2: Não consegue ficar
0: sem. Em 1908, Henry Ford lança o Ford T, o primeiro carro popular da história. Em 1971, o Walt Disney World é inaugurado perto de Orlando, na Flórida. que inclusive virou referência mundial para parque temático. Também, se não me engano, um dos primeiros parques temáticos do mundo.
1: Eu estou me preparando aqui para o boletim meteorológico e ali no CCMAR está 80,2 centímetros. Então, estamos na cota de inundação, hein,
0: gente? Pois é.
1: Muito cuidado aí quem mora nas áreas costeiras aqui da cidade.
0: Nas ribeirinhas, né?
1: Principalmente ali naquela região que sempre, Lagoa Azul ali, né?
2: As regiões mais baixas, né? As referências da prefeitura.
1: Muito cuidado aí com vocês, se preparem que essa maré pode estar subindo ainda.
2: Um dos três pontos, né? O Glauber comentou aqui, né? Os pontos mais baixos da cidade.
1: Vem aí,
2: quarta-feira. Mas ele vem falar de regularização, a gente não consegue, né?
0: Não vai fugir, 1977, Pelé encerra sua carreira em uma partida de exibição em New York. Cosmos e Santos. Cara, me lembro desse jogo. Que parece, eu me lembro desse jogo.
1: Cara, não fala isso que tu conta a tua idade, cara.
0: Dia Internacional da Música,
2: Parabéns,
0: Everton.
2: Parabéns aos músicos, ao pessoal do Núcleo de Música da FURG, ao Coral da FURG,
0: muito
2: todo mundo
0: bom
2: tá
0: a
2: envolvido.
0: Todos os cantores e cantoras que vieram por aqui pra dar sua palhinha, o nosso querido
2: Deixa
0: abraço.
2: Deixa o Fernando fazer só aquele parênteses, vai ser bem rapidinho, a gente falou ontem, né? O Núcleo de Música tá com vários cursos abertos, inclusive ontem o Everton não conseguiu.
1: Não consegui me inscrever
2: para o
1: violão.
2: Pro violão, mas deixa eu só abrir aqui rapidinho pra gente falar. Começou ontem as inscrições, vai até amanhã, tá? Então tem vários cursos de extensão aí de música para quem tem interesse. Música, corpo e práticas rítmicas africanas. Iniciação de instrumentos de sopro, metais. Iniciação de instrumentos de sopro, palhetas. Iniciação de estudo de violão, que pelo que a gente percebeu aqui já não tem mais vagas.
1: Sete vagas.
2: Mas tem lista de espera. Tem lista de espera.
1: Sete vagas. Eu não consegui me inscrever nem pra lista de espera.
2: Sim. Prática musical coletiva, introdução à linguagem musical, expressão corporal e música e prática de banda marcial barra musical. Então entra ali no SINSC, né? E se inscreve no curso aí que tu tiver interesse.
0: E Dia Mundial do Vendedor.
2: Teu dia
0: também.
2: Parabéns.
0: Dia Mundial do Vegetarianismo.
1: Louco.
0: Dia Nacional da Pessoa Idosa.
2: Nossa pauta de ontem.
0: Dia Nacional do Vereador. Esse aí não precisava, cara. Esse não precisava. Mas a gente vai tocando por aqui.
1: Não seja assim, Fernando. Não.
2: Todo mundo tem um dia.
0: Vagas.
1: Até eles merecem. Alguns não merecem.
0: Vagas do Cine daqui a pouco. E daqui a pouco mais notícias sobre a prefeitura. Mas a gente tem que parar de falar e tocar música, né?
2: A partir de amanhã a gente consegue tocar mais músicas, hein?
0: É verdade.
2: Assim.
0: Já escolhe uma seleção bem boa.
2: Pedir pro Mauro.
0: Né?
2: Uma curadoria. Uma curadoria, vou pedir pra ele.
0: Então a gente vai tocando por aqui o nosso primeiro bloco, que hoje vai ter uma música só, curtinho que nem
1: Senão
0: patada de porco.
1: Senão a gente não consegue falar, cara.
0: curtinho que nem patada de porco, então segura o som.

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0: com informação, né? A Raquel já buscou ali o nosso, a nossa informação do Correio do Povo, né, Raquel?
1: É, ele realmente nasceu em Porto Alegre, não nasceu em Rio Grande. Então, somos bairristas, mas
0: não
1: erramos,
0: tanto assim,
1: erramos.
0: Né?
1: Pelo Caldas Júnior, né? Jornalista Caldas Júnior.
0: É. Conta pra nós como é que era a cor do papel, Raquel.
1: Cor de rosa, a cor do papel do jornal impresso.
0: Sabe por quê? Pra diferenciar dos outros, né?
1: É, na época da Revolução.
0: Incrível isso,
1: né?
0: Cara.
1: Tem isso, né?
0: Então, assim, ó,
1: usar o visual, né, pra isso, né?
0: É, na época da Revolução havia papel branco e papel vermelho, é isso?
1: É isso, por causa dos lenços, né?
0: Por causa dos
1: lados.
0: Lenços.
1: E aí o Correio do Povo era rosa.
0: Era rosa pra diferenciar.
1: Bem interessante.
0: Muito legal, muito legal.
1: Vamos de vagas. Vagas
0: do Cine.
1: Cine do CIE pra hoje, então, oportunidades pro Cine. Calceteiro, perguntei pros guris aqui, que ofício é esse, né? Calceteiro, 4 encaminhamentos. Costureira geral, 3 encaminhamentos. Instalador de cortinas e persianas, 1 encaminhamento. Operador de caminhão com mulque, 1 encaminhamento. Pedreiro, 4.

0: 4 encaminhamentos e serviços gerais, 4 encaminhamentos. Agora, falando das vagas, eu lembrei, né? Ontem foi a pré-inauguração, né? Do novo supermercado aqui na Rótula. A Rótula já tá funcionando, ontem eu já andei por ali. Mas tá funcionando.
1: Uma bagunça, cara.
0: Já andamos um pouquinho mais. Mas tá andando, a obra tá andando ainda, né? Então, hoje já abre, né? O novo supermercado aqui.
2: Parece até Bagé com poste no meio da rua.
0: Pior, né? Bagé é muito isso, né? Vamos lá de vagas do CIEE, então, vagas de estágio ali no CIERS.org.br/conjuntos. Possibilidade de efetivação aí em todas essas vagas que eu vou contar aqui para vocês. Então, a gente tem vaga de suporte técnico de informática no centro, uma vaga administrativa no Bolacha, vaga para revenda de veículos na Vila Junção, auxiliar de escritório no centro, vendedor atendente no centro, duas vagas para atendimento vendedor, marketing digital, gestão de monetização na Vila Santa Teresa e uma vaga de estágio numa estética aqui no centro. Mais informações como horários de trabalho, valor de bolsa auxílio, você encontra então no site do cierrs.org.br/conjuntos ou também indo lá no endereço presencial na rua Benjamin Constant, número 80. Tem o WhatsApp para dúvidas no 539-8403-1505 e o horário de atendimento das 8 ao meio-dia e da 1h30 às 5h30, Fernando.
2: E a gente vai tocando aqui a programação, né? A Raquel já falou aí de vagas do Cine e vagas do CIEE, e agora a gente entra com alguma notícia da prefeitura, né? Porque não vai dar pra dar tudo, né, Everton? Não. Depois tem a nossa previsão do tempo. Outubro Rosa 2026 terá programação integrada de saúde e prevenção em Rio Grande. A cidade abraça a vida, é o tema da campanha, que reúne serviços de saúde, instituições e entidades parceiras ao longo de outubro. Rio Grande registra 703 focos de Aedes aegypti. Rio Grande inaugura nesta semana a nova unidade dispensadora de medicamentos para ampliar o acesso a tratamentos e prevenção ao HIV. E aí a gente, eu passo pro Everton.
3: Vamos lá então para a previsão do tempo aí. A quinta-feira começa com temperaturas mais baixas e tempo mais firme na região depois das instabilidades dos últimos dias. Em Rio Grande e São José do Norte, teremos sol entre muitas nuvens e poucas possibilidades de chuva. Em Rio Grande, a temperatura fica entre 11 e 17 graus. Em São José do Norte, entre 11 e 16. O destaque é o vento, que pode chegar próximos aos 40 quilômetros por hora. Em Pelotas, há possibilidade de chuva fraca, com temperaturas entre 8 e 18 graus centígrados. Em São Lourenço do Sul, o sol aparece entre nuvens, com mínima de 9 e máxima de 20 graus. Em Santa Vitória do Palmar, o frio será mais intenso, mínima de 7 e máxima pode chegar a 13 graus, com possibilidade de chuva fraca. Já em Santo Antônio da Patrulha, também há previsão de chuva fraca, com temperaturas entre 11 e 15 graus. Atenção ainda para os ventos na região costeira e para o comportamento da Lagoa dos Patos. O CIEX-FURG mantém o monitoramento dos níveis e a previsão hidrodinâmica da lagoa. Lembrando que neste momento o linígrafo está marcando 80,2 centímetros aqui na cidade do Rio Grande, ali no CCMAR, e a nossa cota de inundação é 80 centímetros. Isso quer dizer que já bateu a cota de inundação. Em São José do Norte, está em 78,8 centímetros. Então, muita atenção aí para o nível da Lagoa dos Patos. E a tendência para os próximos dias é de tempo mais firme nesta sexta-feira, mas com manhãs frias, enquanto a chuva volta a ganhar espaço no final de semana. Então, este foi o boletim meteorológico para o programa Primeira Página, na FURG FM 106,7
2: MHz. E a gente vai tocando por aqui a nossa programação com o que rola pela FURG. FURG lança iniciativa em computação quântica, com apresentações em Toronto e Niterói. Formado por pesquisadores e alunos voluntários, o grupo passa a divulgar o trabalho trabalho realizado até então. Professor da FURG realiza exposição de pinturas em Porto Alegre. Felipe Caldas apresenta resultado parcial de sua pesquisa de pós-doutorado.
0: Tamo que tamo, hein? Tamo todo mundo aí sendo representado aí, né?
2: Está com toda a ciência em alta.
3: E pensar aqui, que tu tá tirando ciências sociais.
0: Tá no caminho.
2: Eu vou ficar escutando isso pro resto da vida.
0: Não tem mais jeito.
2: Então, assim, ó.
3: É melhor escutar do que falar, né?
2: É. Eu tava pensando ontem, inclusive falei isso. Eu dei uma palestra ontem sobre intolerância religiosa, convidado pelo professor Dirceu Benicá, professor que é de Erechim, e aí me convidou para falar numa turma de psicologia. E eu lá disse para eles que eu tava tirando.
0: Beleza, já tá levando pro teu lado. Mas agora, para se tornar professores, docentes e ter esse reconhecimento todo lá fora, tem que começar. Tem que entrar no vestibular para fazer parte da FURG.
2: Exatamente. Mas hoje é o último dia.
0: Vamos lá. Fez a inscrição aí.
2: Quantos anos fazia, Raquel, que não tinha?
0: 16 anos. Voltamos. 16. Olha, tem uma amiga que disse, botei a postagem, né, que eu tinha me inscrito. Vou fazer vestibular também. Já fizeste a inscrição? Ainda não. Corre, guria. Corre.
3: Corre, cara. 40% das vagas, louco. É assim, ó. Se tem 100 vagas para medicina, 40% é pro vestibular. Cara, a tua oportunidade de entrar para um ensino superior gratuito, de qualidade, reconhecido, é o vestibular, cara.
2: Sim,
3: último dia de inscrição é hoje.
0: É hoje.
3: E o último dia para pagamento é amanhã. Então você que se inscreveu tem que fazer o pagamento até amanhã.
0: Confirmar a inscrição
3: pra garantir
0: com o pagamento.
3: Que tu vai fazer a prova.
2: Exatamente. E mais, né, Everton? Se eu não me engano, o curso de Medicina de Rio Grande é um dos únicos cursos no Brasil que consegue atingir níveis altos de...
3: Altíssimos.
2: Né? De graduação, né? Então os caras, assim, ó, venha pra FURG, venha a desfrutar aí todo o ensino que a FURG dá, um ensino gratuito, de qualidade, né, Everton?
3: Não, e tu tens todas as vantagens que tu pode ver, pensar na tua vida. Quanto é que é o RU pro aluno, Fernando?
2: R$3.
3: Almoço, R$3. Janta, R$3. Cara, isso se tu não receber o benefício e ganhar o almoço ou a janta totalmente gratuito.
2: Com
3: então,
2: muitas
0: e
2: pessoas.
0: E alguns casos, né? A casa do estudante, a casa, né? Pra quem precisa,
3: tu não é de
0: todo
3: Rio Grande. Por exemplo, tu tá aí em Santo Antônio da Patrulha. Quer fazer um vestibular? Por exemplo, medicina, direito, que só tem aqui em Rio Grande. Faz o vestibular aí em Santo Antônio da Patrulha.
0: Não precisa vir.
3: Não precisa vir. Tu faz aí na tua cidade, tranquilinho, na boa. Vem pra Rio Grande. Cara, dependendo da tua condição, sai um editalzinho aqui, tu pode te inscrever, inclusive, para morar na casa dos estudantes dentro do Campus Carreiros.
2: E aí tu vai estar diretamente ligado ao Campus Carreiros da FURG, né?
3: É algo maravilhoso.
0: E aí aqui dentro, né, a gente tem cursos de extensão, a gente tem área de
3: estágio para fazer, mestrado, doutorado. Quer vir aqui na rádio? Vem aqui na rádio.
0: Tem dá o teu recado,
3: vem te conhecer.
2: A gente já teve a visita essa semana do meu querido colega e irmão escoteiro Nereu, que esteve aqui, né, conversando com a gente.
3: E de vez em quando teu irmão aparece aqui também.
2: De vez em quando meu irmão aparece, ele não está por aí porque ele está na semana acadêmica, né? Então, a semana acadêmica de biologia, a Larinha, né? A Larinha que já está
3: se formando.
2: Então, a gente vai continuando por aqui a nossa programação, né? Hoje a gente tem que mandar aqueles abraços, né? Que ainda não mandamos. Pro Max.
0: Mandando.
2: Hoje o nosso querido amigo Marcones está ali, né, pra me receber hoje com um sorriso largo, com a chave na mão, dizendo assim: hoje tu chegou cedo. Olha o Mozart! Grande
0: Mozart! Bom dia!
2: Hoje a gente viu o Mozart chegar. Então, a gente vai tocando por aqui.
3: Ele devia estar fazendo alguma coisa, porque senão é hora dele chegar. Então, ele está fazendo alguma atividade.
2: Ele já chegou, né? Ele já chegou, com certeza. E aí a gente vai tocando por aqui a programação. A gente já passou a previsão do tempo. E lembrando que a velocidade máxima dentro do campus é 40 km por hora. Notícias sobre a educação. Prestação de contas do primeiro ciclo do Escola em Tempo Integral deve ser concluída até 31 de dezembro. Prazo de execução dos recursos termina em 31 de outubro de 2026. Gestores precisam manter os registros das despesas atualizados. E aí a gente vai falando aí sobre equidade racial, avança nas redes municipais da região sul. O resultado dos diagnósticos de equidade na região revela um movimento gradual de fortalecimento da gestão de equidade racial.
3: Legal, hein? Muito... Hoje estamos até conseguindo chegar no script, hein? Vamos tocar os nossos apoiadores, depois a gente entra com música. O que que tu acha, Fernando?
2: Claro, vamos lá, vamos de apoiadores culturais e daqui a pouco a gente volta com mais programação. Então tá, segura aí.
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0: a exatamente às 8:02 e já estamos aqui com os nossos entrevistados do dia.
1: Convidados especiais temos hoje.
0: Convidados muito especiais que eu tô aqui apreciando muito.
2: Mas enquanto a gente se arruma, podiam tocar um cocão, né?
0: Enquanto o pessoal se arruma aqui e dá ar pros bichinhos, né? A gente vai tocar aí o rock de transição e daqui a pouco a gente volta com mais informação.
2: Mas se tu quiser ver os bichinhos, já tá lá.
0: Já tá no nosso Instagram, né? Do primeira página. Então, a gente vai tocar aí o nosso rock de transição e já voltamos aí com os nossos entrevistados do dia.

0: Voltamos pro ar, são 8:06 e já se encontra aqui conosco o Guilherme e o Hugo. Não vou falar esses nomes assim, que são bem complicados. Como diz o Everton, parece uma sopa de letrinhas, né? E o pessoal da empresa incubada Planctonauta, cativeiros de água-vivas. Bom dia, Guilherme, bom dia, Hugo, tudo tranquilo?
1: Bom dia, tudo tranquilo. Um prazer enorme estar aqui com vocês hoje de manhã.
2: Com certeza.
0: Legal. Chega um pouquinho mais perto do microfone.
3: De onde vocês são?
4: Ah, eu ia falar isso.
1: Eu sou originalmente da Paraíba. Na verdade, minha família é do Rio de Janeiro, né? De Petrópolis, mas eu fui muito pequeno, desde os 1 ano de idade, a gente foi morar em João Pessoa, na Paraíba. E aí, em 2020, na época da pandemia, eu cheguei aqui na FURG.
5: Ô, louco, viesse fazer mestrado aqui na FURG?
1: Vim fazer mestrado.
5: Qual é a tua formação de graduação?
1: Eu sou biólogo de formação.
5: É biólogo.
1: Isso, aí vim fazer mestrado em oceanografia biológica, né? E me formei doutor esse ano.
0: Que legal.
5: E tu?
2: Eu sou de São Paulo, sou de São Bernardo do Campo.
5: Ô, louco. Aí, lá do grande ABC paulista.
0: Né? Tá fazendo graduação, tá fazendo mestrado?
2: Vim em 2019 fazer graduação, terminei o mestrado agora e tô entrando no doutorado.
5: Ô, que legal.
0: Graduação em que fizeste?
2: Em oceanologia.
0: Direto oceanologia.
4: Se encontraram.
0: Cara, e a gente tá vendo aqui um aquário cheio de águas vivas. Como você já pode ver, acessa aí o Instagram da primeira página. E aí o Everton e a Raquel já colocaram a imagem das águas vivas. E eu tenho um monte de pergunta, cara. Assim, ó, eu sou não sou um aficionado, mas gosto muito. E eu já me lembro daquela época de quando era guri, que tomava muito, mas muito ferroada, como se diz, né?
5: Porque queimadura, todo mundo, né?
0: Queimadura, né?
5: Sim,
0: e aí eu fico pensando aqui, diz pra nós aí, esse bichinho queima?
1: Essa espécie aqui vocês podem ver aí, né, no site aqui do pessoal da Secom, não queima. Ela é totalmente inofensiva, tá? Então ela é totalmente apropriada pra qualquer entusiasta.
5: Dá pra manusear sem medo de ser queimado.
1: Sem medo de queimar. Pode pegar na mão e tudo, não tem problema nenhum.
5: O Nemo pode passar por meio delas, não vai ser queimado?
1: Aí a gente já não recomenda tanto, né? Ele não queima nós humanos. Agora o outro peixinho ali no meio, ela pode acabar machucando sim.
4: Então não misturem, né, as águas vivas com outros animais.
1: Exatamente.
5: O ambiente que vocês disponibiliza um ambiente específico para água-vivas, é isso?
1: Exato. O formato do aquário, tudo é pensado, né, para o bem-estar desses animais. Então, o formato arredondado mantém elas em suspensão na água, né? E a gente também não recomenda ter uma mistura de espécies. Dentre as águas-vivas, vão ter algumas que queimam, outras que não. Essa é uma que não queima. Porém, uma espécie interagindo com a outra pode acabar uma queimando a outra ou mesmo uma comendo a outra.
5: É, perfeito.
1: Então, você vai acordar no outro dia ali e de repente só tem uma delas. Não tem
5: a mais forte, possivelmente.
1: Seleção natural.
0: Então, não se recomenda misturar de jeito nenhum.
1: Não é recomendado.
0: E eu quero desmistificar aqui algumas coisas, né?
1: Claro.
0: O pessoal diz assim, se partir a mãe da água, como a gente chama aqui, ela vai virar duas. Isso é verdade?
1: Olha só, eu não vou dizer que é totalmente mentira, tá? Porque a água-viva, ele é meio MacGyver, assim, sabe? Ele é um animal realmente muito resistente, falando assim... eles estão aqui na evolução do... Vamos falar um pouquinho de biologia, né? A evolução dos animais, eles existem há 400 milhões de anos, né? Então, sobreviveram a todas as extinções em massa que nós tivemos. Então, o que acontece? Ela tem um sistema nervoso difuso, não é centralizado como nós que temos um cérebro. E se você acabar partindo uma parte da água-viva que não comprometa um órgão mais importante para ela, a parte que partiu não vai virar, mas a parte principal pode se recuperar.
5: Pode se regenerar.
1: E a água-viva não vai morrer. Ela não vai virar duas, mas não necessariamente também uma lesão muito grande vai matar o animal.
0: Que interessante isso. Então não posso ter peixinho junto com ela. Não posso. Porque o peixinho pode vir a comer ela ou ela comer o peixinho. Ela matar o peixinho, né? E aí, esse formato arredondado mantém elas em suspensão. E eu tô vendo que tem uma luz aqui, né? E essa luz não prejudica em nada ela, né?
1: Não prejudica em nada. Essa espécie, a Aurélia, né? A Aurélia aurita ou água-viva da lua, como é chamada no termo mais vulgar, né? Ela não tem uma necessidade especial de luz, Porém, a gente tem espécies, inclusive no laboratório da gente, né, em que elas possuem as zooxantelas. Zooxantelas são aquelas mesmas microalgas que os corais têm e que eles fazem fotossíntese. Então, para algumas espécies de água-viva, a luz é essencial porque é uma fonte de alimentação da água-viva.
0: Que legal, cara.
5: E como é que
0: legal.
5: Vocês chegaram aí? Como é que foi a pesquisa de vocês aí? Que isso aqui, um dos objetivos aqui do nosso programa é justamente mostrar a ciência por trás de tudo e principalmente aquela ciência produzida aqui na Universidade Federal do Rio Grande.
1: Perfeito.
5: Como é que vocês chegaram nesse formato de aquário, nessa espécie? Enfim, como é que vocês desenvolveram
4: a empresa
5: de vocês?
4: Por que água viva?
1: É. Bom, Hugo, quer falar um pouquinho?
5: É, o Hugo precisa falar, né?
2: Na verdade, os aquários surgiram de uma necessidade de estudo. Então, nós tínhamos essa necessidade de criar os organismos. Então, para isso, a gente pensou, como que a gente vai fazer isso? Já existia esse formato de aquário, então ele já é utilizado. E aí, a gente adaptou e fez também uma nova tecnologia para trazer para o laboratório, para o estudo. E aí, com isso, a gente viu que ficou muito bonito, funcionou muito bem. E a gente começou a pensar nisso como um negócio.
5: Como um negócio. Isso surgiu no laboratório.
1: Surgiu no laboratório, né? E aí, um histórico até meio do Hugo, né? Vamos falar assim. Eu, quando me formei, né, na biologia lá na Paraíba, eu já trabalhava com zooplâncton. E eu tinha até um sócio lá na época em que eu criava peixe palhaço, reproduzia peixe palhaço. Então, eu sempre tive um olhar no empreendedorismo, né? Sempre busquei essa visão um pouco de às vezes, faturar um pouco ali com o conhecimento que eu tinha adquirido. Quando eu vim aqui para Rio Grande... Eu me deparei com a pandemia, mas me deparei com um laboratório que não estava sendo subutilizado justamente porque estava tudo parado, né? Então eu vi como uma oportunidade para voltar meus conhecimentos de cultivo de animais, né? Eu comecei a trabalhar especificamente com as águas-vivas, e aí foi quando eu e o Hugo a gente se juntou, bolou, tipo, como o Hugo falou, esses aquários já existem, tá? No mundo afora, no Brasil não é comum, mas eles já existem. O que, que a gente fez foi uma adaptação para a nossa realidade e para o nosso laboratório, e a gente produziu os primeiros para a gente começar a cultivar esses animais, e deu super certo, né? Tanto é que vários outros laboratórios aqui na FURG, inclusive, já adquiriram aquários nossos e estão fazendo pesquisa, parceria que a gente, né, elaborou, nós, o laboratório, o Renato Nagato, que é nosso orientador, o Eric Muxagato, o coordenador do laboratório. Então a gente está conseguindo, a coisa está crescendo, né, e está tomando forma.
0: Me diz uma coisa, essa alga, essa água-viva, ela é uma espécie nativa?
1: Essa espécie que a gente tem aqui, não é nativa.
0: Ela
1: é uma espécie exótica.
0: É uma espécie exótica.
5: Mas ela tem que ficar dentro do aquário, né?
1: Exato.
5: Isso, a gente tá no aquário,
1: é algo que a gente toma todo cuidado ali. A gente sempre discute isso no laboratório, né? De a gente resíduos de água, né? O que a gente faz. Então, sempre o ideal é a gente clorar a água. Se a gente vai descartar uma água, tem alguma coisa de perigo.
5: Clora a água que mata.
1: Clora a água, mata tudo, e a gente pode descartar de maneira apropriada.
2: Porém, assim, a gente também tem espécies que são aqui da fauna nativa da região no laboratório que a gente cultiva. Então tem ali que no risa, que é espécie mais conhecida daqui, a gente também tem no laboratório.
1: Sabe aquela choco que aparece na praia ali, encalhada, as crianças brincam, que também não queimam? A gente também tem ela no laboratório.
4: Essas não estão no negócio. O negócio e a venda é a que está aqui hoje. É isso? Essa espécie. Somente essa, ou pode escolher a espécie?
1: A nossa proposta é poder escolher, né?
4: Mas esse é o inicial.
1: E é por quê? Porque essa é a mais fácil de cultivar.
5: É mais resistente.
1: É a mais fácil, sabe? Tipo, ela aguenta bastante tempo sem alimentação.
5: E ela cresce bastante?
1: Cresce. Elas passam dos 15 centímetros.
5: Ô, louco.
1: Elas ficam maior que um palmo de mão.
4: Aquário fica pequeno.
5: Então,
4: quanto
5: que eu compro esse aquário aí, tem que vir aqui e dizer, me vende um maior.
1: Exato, né?
0: Ela tomou conta do meu aquário, agora que eu faço?
4: O que eu faço?
1: Compro um novo. Tudo bem pensado aqui.
0: Então, me diz uma coisa. Tu vende também espécies que são, que podem ferir o ser humano, ou não?
1: A gente tem espécies que queimam, mas não é aquela queimadura que a gente tá acostumado aqui, por exemplo.
5: Mas vende um kit com vinagre junto.
1: Já faz o kit, né? É uma espécie, chama Crisaura, o nome dela. Não tem, a maioria das águas-vivas, né, como não é muito popular, não tem nomes muito populares também, né? Então a gente tá falando até os gêneros e tal dela aqui. Sim. Então desculpa aí se...
5: Estamos falando com cientistas, né?
1: Com certeza. Então, mas já aconteceu o dia, a gente tá fazendo manutenção, trocando água ali, e aí bota a mão dentro do aquário e dá uma leve coçada na mão, sabe? Mas não é aquela ferroada que a gente sente, tipo uma caravela, né? Ou a outra espécie que a gente tem bastante aqui chama Olindias, que é a espécie que mais causa acidentes aqui no Rio Grande do Sul, Santa Catarina.
0: Aquela então, que passa e quando tu sente só um fiozinho correndo na perna, aí daqui a pouco tá tudo embolotado, coçando muito. Então,
1: a gente faz pesquisa com essa também, a gente já chegou a criar por um tempo também elas, mas são medusas mais complexas também de se manter.
0: Porque são medusas de mar, né? Mar aberto e tal.
1: Essas também são de mar, tá? A gente também usa água salgada e tal, mas são medusas. Por exemplo, quando a gente coleta na natureza, é difícil manter esses animais, né, em cativeiro por muito tempo. Eles têm uma dieta diferenciada. E geralmente quando a medusa queima mais, tem um leve indício de que esses animais comem peixe, por exemplo, né?
4: Sim. Aí tirar do habitat normal e dar peixe fica mais difícil. Aí acaba morrendo. Quando tu vai pra cativeiro, acaba morrendo, não aguentando tanto tempo.
0: E essa que tu trouxe aqui hoje se alimenta do quê?
1: Artêmia. Artêmia é um microcrustáceo que você pode comprar em qualquer pet shop, basicamente. A gente trouxe pra vocês aqui verem, ó. Então tá aqui no ar, quem quiser dar uma olhada. Na prática, são pequenos, vamos falar de pequenos camarões, tá? Que medem ali, ó, meio milímetro.
0: Meio milímetro.
1: 500 micrômetros. E aí, é muito pequenininho. Esse aqui vocês podem comprar os cistos, né? Tanto conosco aqui na Planctonauta, como em qualquer pet shop que vende coisas de aquário. São super comuns de encontrar. E eles vêm um cisto ressecado, né? E aí você só coloca na água salgada também, hidrata. Com uma aeração. Em 24 horas nascem esses camarõezinhos laranjas que vocês estão vendo aí.
5: Isso é tipo o nosso mosquito Aedes aegypti, né? Que tá o ovinho ali no plástico, vem a água e ele eclode.
1: Na verdade, ó, falando assim, essa aí que vocês estão vendo é a base da aquicultura mundial, tá? Todos os criadores de peixe iniciam a larvicultura, os estágios de desenvolvimento iniciais, porque a larva de peixe não come ração. Ela tem que ter uma
0: dieta.
1: Isso, é a dieta, mas ela tem que ter algo visual. A larva, ela tem que ter um alimento vivo, se mexendo pra ela ter um estímulo de alimentação. Uma ração que é inerte, parada, ele não tem o instinto de comer.
4: Aí não come.
1: Ele não come. Então, o que é a larvicultura? Justamente a alimentação por rotífero. E rotífero e artêmia, né? Artêmia é um dos principais.
5: O bicho quer um alimento saudável, um alimento vivo pra ele, né?
1: É.
5: Não vai querer comer lixo, né? E ter pra ele a coisa parada lá que não é vivo, não é. Isso. Não é comestível.
1: A ração geralmente ela é bem nutritiva, né? Só que é justamente isso. Aí uma coisa que a gente tem desenvolvendo é justamente uma ração especializada pra águas vivas. Isso é parte do desenvolvimento.
5: Faz
1: também
5: isso
1: da Planctonauta.
4: E a empresa, Guilherme, ela nasce quando?
1: A empresa nasceu oficialmente esse ano. Vamos falar assim, né? Oficialmente esse ano. Mas ela vem trabalhando aí por debaixo dos panos, vamos falar, já tem uns 2 anos.
4: Que vocês começaram a pesquisar, definir, né?
1: Na verdade, os primeiros aquários que a gente desenvolveu mesmo foi na década de 2023. Foram os primeiros aquários que a gente começou utilizando, né? Fazendo os primeiros testes, trabalhando com ele em laboratório. Durante meu doutorado, eu usei também os aquários para manter meus animais. E aí a coisa foi tomando forma e a gente viu a capacidade que a empresa poderia tomar, né? E aí a gente tá na batalha.
5: Como é que chegaram aí na incubação?
1: E a incubação, a gente teve vários colegas aí, né? Que a gente primeiro conheceu e que deram a dica e tal. A gente foi estudando. E aí acho que é um ponto importante a gente conversar, porque a universidade não te ensina a ser empreendedor, né?
5: A gente e principalmente os cursos que vocês fazem,
4: isso,
5: né?
4: Isso. Muita pesquisa.
5: Que é pesquisa pura,
1: somos,
5: né?
1: Somos pesquisadores. E eu tenho até orgulho de dizer que eu sou um pesquisador, mas que é um mundo diferente do empreendedorismo, né? Então, isso hoje em dia é até uma dificuldade que eu e o Hugo temos, né? Que a Inovate, com a nossa incubadora, dá total apoio, né? E a gente é bastante grato a eles, porque ser pesquisador é diferente de ser empreendedor, né? Toda essa parte de empresa e tal é um outro mundo, né? Lidar com pessoas, né? A parte de vendas. Então, acho que cada um pode fazer seu melhor e a gente tá vendo isso agora que a gente precisa de uma equipe. De uma equipe para que a coisa ande. E a incubadora tá justamente aí para auxiliar a gente nesse processo.
0: Para juntar essa galera toda para conseguir fazer com que seja um negócio rentável, né?
1: Exato.
0: E aí a gente viu...
4: Viável, antes de rentável, viável.
1: Exato.
4: Né? Fazer o MPV, né?
1: Exato.
0: Aquele negócio todo de que a gente viu já em algumas entrevistas aqui, né? Como a Ana Paula, a Aninha, que fez o
5: Sensor,
0: o sensor de identificação da tuberculose. Uhum. Ela juntou gente de todas as esferas, né? Gente da computação, gente para poder criar um produto junto ao produto dela. E a tua equipe hoje conta com quantas pessoas e quais são os cursos?
1: Nossa equipe hoje, basicamente, somos eu e o Hugo, que somos a cabeça, a máquina, a mão, somos tudo da empresa. Porém, recentemente, a gente conseguiu 3 bolsistas novos, tá? Temos 2 bolsistas da engenharia mecânica, uhum, em que a gente está justamente querendo aperfeiçoar e desenvolver melhor os aquários, toda a parte de funcionamento dos aquários. E uma bolsista da engenharia química, que está trabalhando com a parte da gente, com a parte de pesquisa e desenvolvimento, desenvolvimento das rações especiais, né, que a gente quer desenvolver para as águas-vivas. E a gente tem vários outros planos bolados aí também para planctonauta, né? Então a gente gosta de dizer que a planctonauta, na verdade, ela é uma plataforma. Por quê? A água-viva tem várias coisas que a gente pode acabar explorando futuramente, né? Porém, o grande desafio é a gente cultivar esses animais. E a planctonauta permite agora, no mercado nacional, a gente cultivar e ter acesso a esses animais. E vai ter vários desdobramentos aqui que a gente pode conversar um pouquinho mais.
0: Que legal. Diz pra gente qual é a outra aplicabilidade da, além de ser uma, porque assim, ó, quando eu vi vocês ali na Feira do Livro, eu percebi, fiquei algum tempo parado, que isso é uma coisa calmante, né? Então ver a água viva ali em suspensão e tal, é muito legal. Mas qual é a outra aplicabilidade que tem
4: a
0: água viva?
4: É o propósito, né? De cultivar água viva.
0: E aí, diz pra gente o que, qual é a aplicabilidade que tem esse bichinho.
2: Então, na verdade, no Brasil, as águas-vivas não são muito utilizadas, mas principalmente no mercado asiático, já existe para alimentação e já existe também para extração de colágeno, de compostos. Então a gente vê muitas possibilidades. A extração de colágeno é uma grande possibilidade que a gente está estudando. A própria alimentação, então se alimentar de águas-vivas é uma possibilidade também. Também extração de compostos bioativos, porque elas têm esse veneno delas, e esse veneno tem muitos compostos que podem ser utilizados. Mas além disso, elas chamam muito a atenção. Então, pra gente, o principal campo que a gente explora hoje é elas como um organismo ornamental, que pode chamar atenção para um restaurante, para algum local que ela tiver ali, ela vai ser muito bem-vinda.
4: É uma experiência, né?
5: Dentro da área de pesquisa de vocês.
4: Mindfulness,
5: dentro,
4: né,
5: da área de pesquisa de vocês, principalmente dessas águas-vivas que acabam queimando. Vocês chegaram a estudar alguma coisa para tipo neutralizar a queimadura, fazer algum tipo de remédio para esse tipo de queimadura? Chegaram a pesquisar alguma coisa? Existe alguma pesquisa? Olha o Mozart de novo ali, ó. Existe algum tipo de pesquisa nessa linha?
2: Na verdade, já existem algumas coisas. Existem uns protetores solares que eles defendem contra a água-viva. Então, existem alguns produtos já no mercado. A gente não tem nenhuma linha de pesquisa atualmente que pesquise justamente isso. Sempre o que dizem, o que a gente fala é usar o vinagre. Então, caso tenha algum tipo de queimadura, o vinagre ele vai solucionar ali mais ou menos, né? Mas pode acontecer uma reação alérgica. Mas hoje a gente não pesquisa esse campo de estudo específico, uhum, não.
5: Perfeito.
0: E assim, ó, eu vou dizer aqui no ar, né, para todas as empresas que tiverem interessados em adquirir esse produto, né, que vale a pena. Eu vou te dar um exemplo. Eu sou vendedor, eu já vendi rádio.
4: Hoje é dia do vendedor, cuidado.
0: Hoje é dia do vendedor. Eu já vendi propaganda de rádio durante muito tempo, comunicação em si. Então, para uma sala estressada, como uma sala de vendas.
4: Sala de reuniões.
0: Uma sala de reuniões, cara. Isso é muito legal pra baixar o nível da citocina,
1: do
0: né?
1: Do cortisol, né?
0: O cortisol. O teu
5: consultório médico, de contabilidade, enfim, seja lá o que for, cara... É uma ornamentação maravilhosa,
4: crianças, né? Com
5: linda,
4: diagnóstico de
5: e não
4: de
5: é cara. E não, sim, é cara. Não é cara, manutenção fácil.
1: Justamente. Então, voltando um pouco a isso que vocês falaram, existem até trabalhos que já fizeram estudo em clínicas assim de psiquiatra e que utilizaram águas-vivas para um grupo especial, assim, né? E tentaram observar quais os benefícios que ela poderia trazer, e é justamente isso que vocês falaram, tá? Ela, por ela estar rodando ali, ela tem uma natação um pouco pausada, mas é muito rítmica, né? Ela nada meio pausado, mas ela não para de nadar também. Então, os trabalhos mostraram que ela realmente diminui, tá? O estresse e tal da gente, então ela, e junto, aliado com a cor, né? do aquário, ela pode sim trazer um benefício humano nesse lado aí de relaxamento.
4: Sensorial, né?
1: Então isso é algo que a gente explora nesse lado ornamental. Mas aí voltando um pouquinho da parte mais de pesquisa e desenvolvimento, né? Essa parte do colágeno que o Hugo tocou é uma coisa que a gente tá explorando, tá querendo explorar um pouco mais agora, né? Porque, por exemplo, né? Hoje em dia, resquício de pesca. Água-viva, pescado, o que, que a gente faz? Nada, né? Joga fora, né? Então, quem sabe isso aí não pode se tornar um produto, né? Alguma coisa viável no futuro. A gente tá justamente trabalhando para isso, para ver não só se o cultivo em cativeiro é rentável e viável a gente extrair colágeno, mas também a partir de resíduos de pesca, né?
4: E a gente tá falando de economia azul, né?
1: Economia azul, justamente. É, e o outro é esse lado de compostos bioativos que o Hugo tocou, né? Como ele falou, a maioria das águas-vivas são tóxicas, né? Várias delas, todas elas têm o aparato para queimar, mas nem todas queimam o humano, porque não tem uma toxina forte o suficiente para que a gente sinta. Porém, todas elas têm o mesmo mecanismo de atuação. Então, esse lado aí, às vezes a gente consegue detectar alguma molécula que seja de interesse para bioprospecção, né? E então, isso é um lado da planctonauta que vai se desenvolver ao longo dos anos.
3: Então, assim, ó, muitas possibilidades.
1: Muitas possibilidades. É um leque de possibilidades que eu acho que a gente tem que fazer uma equipe, a nossa equipe crescer e a gente poder explorar, que é justamente isso. Nós somos uma plataforma de pesquisa e desenvolvimento.
0: Então, como todo animal peçonhento, né? A água viva também pode produzir alguns tipos de antídotos para outros tipos de doenças, de males e coisas assim. É isso que tá me dizendo, né?
1: Isso. É, por exemplo, às vezes o veneno dela acaba constringindo os vasos sanguíneos. Então, significa que tem uma molécula ali que atua na constricção dos vasos. Será que a gente não pode isolar essa molécula e estudar ela e ver se é uma molécula que ninguém conhece hoje, mas que tem um efeito semelhante, e às vezes é mais barato extrair do que alguma outra? Não sabemos. Fazer, né? A pesquisa é justamente para isso.
0: Que legal. Então, em vez, a pesquisa continua sendo desenvolvida além da ideia de vender simplesmente o aquário.
1: Claro,
0: né?
1: Eu acho que junto, né? Isso é o mais bonito.
3: Esse é o diferencial
1: total. Isso é o mais bonito,
3: né?
1: Da nossa empresa, eu acho, né? De novo, a gente sou doutor, o Hugo tá fazendo doutorado hoje em dia. Então, o nosso lado pesquisador nunca vai sair da gente, né? Na verdade, isso aqui vai servir basicamente como uma fonte de financiamento pra gente fazer as pesquisas que a gente quer, de maneira paralela com a universidade, porque a gente mantém parcerias, né? Sim. Com laboratórios, com professores antigos que a gente ainda é amigo, né? Basicamente, a gente acaba se tornando um amigo. Então, é algo que tá no nosso do sangue da empresa da Planctonauta.
0: Tá no DNA.
5: Tá
0: no DNA.
5: E tá dentro do interesse da própria universidade, né? A continuação das pesquisas, mesmo vocês estando de alguma forma já formados, já. Mas o fato de estarem ligados hoje a nosso sistema de incubação aqui, uhum.
4: do parque tecnológico
5: aqui da universidade, trazem esse elo de ligação e, obviamente, o laboratório de vocês aí tá bombando aí e também servindo também de base de estudo para outros profissionais pesquisadores também, né?
4: E onde é que fica o laboratório de vocês? Vocês falaram que está aberto para quem quiser conhecer?
1: Isso, o laboratório está aberto para vocês conhecerem, tá? É, fica na base oceanográfica, no Instituto de Oceanografia, né? Laboratório de Zooplâncton. Podem chegar lá que a gente tem várias coisas para mostrar pra vocês.
0: Agora nós vamos pra parte comercial. Como é que eu faço pra
1: comprar te chamar? Um
0: aquário, eu quero
1: desse.
0: Comprar um aquário com as águas-vivas. Como é que eu faço?
2: Então, como a gente tinha dito anteriormente, elas precisam das condições do aquário para elas sobreviverem. Então, a gente trabalha já vendendo todo o kit completo que a pessoa vai precisar para criar as águas-vivas. Então, aqui é um aquário de água marinha. Então, a gente já leva o sal para a pessoa, para ela poder fazer a sua água. Um equipamento chamado refratômetro, que ele vai mostrar a salinidade da água para fazer eventuais trocas. A bomba, a luz, tudo já vem junto e com as águas-vivas. Então, a gente trabalha com tudo que a pessoa vai precisar para fazer a criação de águas-vivas.
1: Fora que a gente dá todo o apoio logístico também, né? E de conselhamento, assim, né? Porque muitas vezes, às vezes as pessoas querem criar, mas não tem muita experiência. Criou um beta e morreu. Então a gente, não, vamos lá, a gente vai ensinar você. A gente tem alguns vídeos também que a gente pretende até subir, às vezes, no YouTube, como leves tutoriais, assim, pra poder ajudar, né? Dar todo o apoio logístico e pra pessoa poder criar, garantir que ela vai criar por anos aí esses animais, tá?
0: Muito legal. Guilherme, eu tô interessado em comprar um aquário e tô precisando do apoio lá do Guilherme. É, além de assistir os tutoriais, como é que eu faço?
4: Contatos.
1: Contatos. A gente já teve cliente que eu tava jantando até e me ligaram no WhatsApp mesmo, ligou no vídeo e eu dei todo o apoio ali pra ele. E graças a Deus ele tá criando até hoje, né, Hugo?
0: Ué, então me dá aí.
5: Tem Instagram?
0: Contato.
1: Temos Instagram e a gente tá pra sair no forno nosso site, né, Hugo?
2: Quase
1: o Hugo
2: pronto,
1: tá quase nosso terminando o nosso site, então a gente também tá querendo desenvolver essa parte mais de na internet, né? Mas atualmente é mais o Instagram e o e-mail da gente.
0: Repete então pra nós, por favor, o Instagram e o e-mail.
1: O Instagram é planktonauta, né? E o e-mail é planktonauta@gmail.com mesmo.
0: Que legal. Então isso, o cara que quiser conhecer, ele vai ali no Instagram e coloca planktonauta e já vai achar vocês na hora.
1: Isso, perfeito. Já encontra a gente tem vários produtos lá, né? Então esse aqui, como eu falei, é nosso aquário de entrada, mas a gente já tem aquário de linha compactos, que a gente chama, né? Que são aquários mais, assim, apropriados para você poder criar em casa. Mas a gente já também produz aquários já em linha de exposição. Então, um pessoal que a gente conversa, até do Museu Oceanográfico ali, né, Hugo? A gente tava tentando comunicar com eles para ver se a gente conseguia botar alguma coisa lá. Então, a gente já tem aquários de 45 litros, assim, com coisa de perto de um metro de tamanho, assim, né? Que são mais para exibição.
5: Não conseguiram conversar com o Lauro ainda?
2: Então, a gente tava conversando com o Gui do CCMAR.
5: Com o Gui, perfeito.
2: A gente tem que dar andamento agora, mas é algo que vai acontecer no futuro, com certeza.
5: Ai, não, eu tenho certeza que eles vão ter o maior interesse.
0: Então, assim, ó, Rio Grande inteiramente ligado ao mar, né? É, inteiramente ligado às águas. Então, as empresas que são ligadas às águas aí, e entrem agora através do Instagram, né? Planktonauta, e vai achar ali o teu aquário. E vai entrar. Como é que é o tem direito? Direct ali, e aí já consegue falar direto
1: isso,
0: contigo.
1: Isso, aí já fala diretamente ou comigo ou com o Hugo, somos nós que estamos ali na plataforma, né? E uma coisa que a gente gostaria de falar aqui, né? Que a gente tem bastante orgulho, que nosso maior cliente até hoje foi o Aquário do Rio de Janeiro. Então, se vocês forem visitar lá no Aquário do Rio de Janeiro, muito possivelmente vocês vão ver aquários de exibição e exposição montados e elaborados, né? Pensados e desenvolvidos pela Planktonauta.
5: Tá,
1: que empresa Rio Grandina, tá?
5: Não é brinquedo. Me diz uma coisa, vocês trouxeram para nós esse aquário com umas águas-vivas pequenas. Vocês comercializam águas-vivas maiores?
1: Sim, sim. É que geralmente a gente já... o kit, ele já vem com uma água-viva que vem de uns 2 a 3 centímetros, tá? A água-viva vem pequena. Porque a gente acha... Porque esses animais, eles crescem até meio rápido. A gente não recomenda alimentar todos os dias, já que você acaba demandando mais manutenção no seu aquário. Porém, se você quiser, né? Lógico que ninguém é obrigado a nada, cada um cria o animalzinho do jeito que quer. Mas se você alimentar bastante, assim, coisa de 3 a 4 meses, ele vai passar de 2, 3 centímetros até 10 centímetros.
4: E a gente acha acompanhar o crescimento.
1: Exato.
4: Também,
1: e a gente acha muito legal você acompanhar o crescimento do animalzinho. Então a gente opta por mandar o animal meio pequeno mesmo.
4: E continua olhando, né? Continua a contemplação ali, né?
1: Isso.
4: Vai crescer mais um pouco.
1: E a gente já vende com o número ideal. Pra esse aquário, a gente já fez todos os testes e tal. E então, o número ideal pra esse aquário que tem 5 litros, é um aquário até relativamente pequeno, são 3 águas-vivas. Por quê? Porque quando você cultivar elas por um ano e meio, que a tua medusa já cresceu, elas vão ficar bem grandes e vistosas. E 3 é um número ideal pra ocupar o espaço desse aquário sem ter a necessidade de você comprar outro imediatamente.
5: Mas se precisar comprar outro,
1: mas se precisar comprar outro, é claro.
4: Hoje a gente tem quantas algas vivas ali, mais ou menos?
1: Putz,
4: é bastante, né?
5: Aqui tem bastante, tem mais de 30.
4: Tem várias pequenininhas, né?
0: É porque tem umas bem pequenininhas que eu tô ouvindo aqui, né?
1: Isso, é.
5: E elas estão lá no fundo, mas estão nadando ali. A gente vê a...
2: A gente teve um problema com a bomba aqui. Depois eu vou tentar arrumar certinho, mas... elas ficam...
5: Mas no início a gente conseguiu mostrar o vídeo que a gente botou no ar, a gente conseguiu mostrar elas nadando.
4: E a Planktonauta, então, é uma startup, né? Uma empresa de base tecnológica incubada aqui na FURG, voltada a ciências do mar e biotecnologia marinha, como no ecossistema da FURG Inovation no Rio Grande do Sul. Pioneira no cultivo e manutenção de organismos planctônicos e gelatinosos. É uma solução sustentável porque domina, né, a biotecnologia de cultivo de quinidários e plâncton. A startup, então, apoia o ecoturismo consciente e a preservação da biodiversidade marinha, que também se liga muito à sustentabilidade, à economia azul, então vai muito ao encontro, né, do que se está falando muito sobre isso. E uma cidade que é voltada para o mar, como o Fernando falou, nada mais incentivador e local do que também ter uma empresa que pense, né, com organismos que fazem parte, né, do nosso dia a dia.
1: Isso. Então, nesses aquários, eles são justamente pensados para o zooplâncton, como você bem falou, né? Que são esses organismos que estão na coluna d'água ali. Mas não só para eles, tá? Eu vou dar um exemplo aqui. Esses aquários arredondados também são utilizados para criar cavalo marinho.
0: Oh, que legal. Né?
4: Ah, então, isso é então, muito legal também. Então, quem sabe o próximo produto?
1: Quem sabe no futuro, né?
4: É bonitinho, que é uma coisa que a gente não vê toda hora.
1: É, né? Hoje em dia a gente tá explorando mais o grupo dos invertebrados, né? Que são mais negligenciados. Mas sim, mas nada nos impede no futuro a gente expandir aí a...
0: É, inclusive eu gosto muito dessa parte e, como eu tava te dizendo, eu tenho várias curiosidades e tal, e por ter o meu irmão que é professor de biologia, eu uma vez comecei a ler muito sobre o dragão marinho, que é uma espécie de cavalo marinho, né? É, claro que não existe aqui, e imagina criar um animalzinho desse, deve ser muito caro, mas são lindos, né?
1: São lindos, né?
0: Dragão marinho é uma coisa, pra quem ainda não vai lá no YouTube, procura dragão marinho que tu vai ver, que é um cavalo marinho diferente, né?
1: Uhum.
0: É muito legal. Mas a gente voltando aqui pras nossas queridas águas vivas, né? E pedindo para que dê muito certo o produto de vocês e que as pesquisas continuem aí para a gente ter mais produtos, não só na área de visual, né? E na área de criação da medusa, né? Mas também nessa parte de pesquisa de vocês. Eu queria que vocês fizessem as considerações finais. Já são 8:37. A gente já estourou o tempo, mas o diretor de programação é um cara legal. Então ele deixa passar. E aí, Hugo, vamos lá, o Hugo e o Guilherme aí, as suas considerações, por favor.
1: Perfeito. Bom, queria agradecer mais uma vez, né, o convite de vocês, de poder a gente poder ter um pouquinho de fala aqui, mostrar nosso produto, né, mostrar nossas ideias e pro pessoal também, pro público poder conhecer também um pouquinho por trás, né, do que tá acontecendo na Planktonauta, e que é um prazer enorme, tá? Então, qualquer coisa, qualquer dúvida e curiosidade, a gente tá mais do que disposto aí e disponível para a população em geral.
2: Isso, muito obrigado a todos, e também a gente vai abrir agora para o pessoal da graduação, a gente está planejando abrir vagas para estágio obrigatório. Então,
3: oh, legal, cara,
0: que show, Planktonauta. Né? Que show. Isso,
3: parte da biologia.
2: Biologia, oceanologia.
1: Isso. Mas não só isso, a gente também está pensando no pessoal da administração, gestão, que é uma parte, como a gente falou, que a gente somos pesquisadores, mas não somos especialistas nessa área, né? Então acho que poderia agregar bastante. A gente já foi conversar com as coordenações dos cursos, já deram todo o avanço pra gente, e a gente estava terminando de elaborar ali o nosso edital pra gente aumentar a equipe da Planktonauta. Então, quem quiser ir participar, tá mais do que convidado.
3: Olha, e tu que tá pensando em fazer uma graduação, a tua oportunidade é essa, o vestibular. Hoje é o último dia de inscrição pro vestibular, 40% das vagas de todos os cursos: oceanografia, biologia, administração, direito, medicina, ciências sociais, enfim, o que tu quiser fazer e que a FURG possa te oferecer, a oportunidade é hoje. O último dia para pagamento é amanhã, então tu que te inscreveu e ainda não pagou, faz o pagamento até amanhã, que tu tens uma grande oportunidade de fazer parte da família Universidade Federal do Rio Grande.
4: E esse acesso, né? Tudo isso que a gente tá falando aqui,
3: exatamente,
4: né?
3: Exatamente. Não só a Planktonauta, mas diversas outras empresas que fazem parte do nosso parque tecnológico, e não só do parque tecnológico, também as empresas parceiras, que tem diversas empresas parceiras também, tu vais ter acesso a tudo isso sendo aluno de uma universidade federal pública, gratuita e de muita qualidade.
0: E a gente vai encerrando o nosso programa de hoje, agradecendo a presença do Guilherme e também do Hugo por aqui, né? E trazendo aí as nossas queridas águas-vivas pra gente poder ver e também curtir, né? Porque isso é, como eu tava dizendo, é uma coisa que é calmante, né? Embora eu esteja aqui olhando a traseira do aquário, né? Mas a gente vai... fazendo a seguinte frase de encerramento do programa: assim como a ciência por trás do cultivo de organismos tão delicados quanto as águas-vivas, a inovação exige o ambiente certo para fluir. Hoje vimos a Planktonauta transformar a complexidade da vida marinha em tecnologia, ciência e sustentabilidade. Continuemos curiosos, impulsionando ideias que navegam contra a corrente e moldam o futuro. Até amanhã. O programa Primeira
4: amanhã,
0: Página.
4: Amanhã temos música, Eduardo Taveira.
0: Esse cara é um músico e tem muita história pra contar. E amanhã, então, a gente se vê por aqui, através das ondas da FURG.
4: Às 7 horas da manhã, hein?
0: Amanhã às 7, né? Amanhã voltamos pro horário normal. Então a gente vai encerrando a nossa transmissão aqui.

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0: obrigado. Muito obrigado.
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Muito bem, 9 horas 35 minutos, tá? Começando por aqui mais um programa do Paralelo 30 na FURG FM 106,7. Eu sou Rafael Viana e a gente vai juntos hoje por aqui até as 11 horas da manhã. O Paralelo é um apoio fundamental cultural da APTA FURG Sindicato, Sindicato dos Técnicos e Técnicas em Educação, aqui da nossa universidade, a FURG. Estamos transmitindo nesta manhã de segunda-feira, que tá de segunda-feira, não, de quinta-feira. Olha aí, tô na segunda, que isso, assustei a Érica. Nossa Senhora. Estamos aqui no Campus Carreiros da FURG nesta manhã de quinta, meio nubladinha, né? Querendo aí dar uma pioradinha no tempo, mas ainda estamos com o tempo seco por enquanto. Temperatura 13,2, sensação térmica de 10,4, é o que informa a praticagem, o site do RG Pilots, a praticagem da Barra do Rio Grande. A umidade relativa do ar segue na casa aí dos 79%. Pois é, então tá aí. Vamos dando o nosso bom dia para quem chega com a gente na programação da emissora. Também estamos ao vivo através do nosso canal da FURG no YouTube. E hoje é dia de política e sociedade. Daqui a pouquinho estará conosco aqui no nosso quadro quinzenal Cristiano Engel, que é professor, diretor aqui do ICHI na FURG, o Instituto de Ciências Humanas, e a gente vai, e da informação, e a gente vai estar com ele aqui falando aí sobre diversos temas que são, estiveram aí em debate na semana, e o Cris sempre traz aí o seu, sua análise política, sociológica para o debate. Daqui a pouquinho ele está conosco. Bom dia, Érica Xavier, que está aqui na operação, né, do nosso vídeo, das câmeras aqui da transmissão. Vamos começando esta manhã por aqui. Vamos embora, que em seguidinho a gente já vai trazer então notícias, informes e bastante música também. Vamos começar com alguns convites aqui da universidade. O Grupo de Estudos em Filosofias Emergentes, o GEF, da universidade, está convidando a comunidade interna e externa para participar do grupo de leitura que vai debater a obra Sociedade do Cansaço, do filósofo Byung-Chul Han, analisando aí as relações entre o lazer e o capitalismo. A atividade faz parte da programação Sociedade do Cansaço, Lazer e Capitalismo, que é composta por duas atividades conectadas que vão ser realizadas nos meses de outubro e novembro. O grupo de leitura terá 3 encontros presenciais para apresentação da obra, leitura e discussão, sempre acontecendo às 7:30 da noite, das 7:30 às 9 da noite, nas terças-feiras. Os encontros acontecem nos dias 13, 20 e 27 de outubro aqui no Campus Carreiros, na FURG. As inscrições seguem abertas pelo SINSC, o Sistema de Inscrições da Universidade, até o dia 11 de outubro agora, e as vagas são limitadas, tá? Só tem 40 vagas. A atividade concede certificação de 10 horas para os participantes que alcançarem a frequência mínima de 75%. Mais informações tu encontra no site da universidade em www.furg.br.

A gente também tá aí com o último dia de inscrição para o vestibular da FURG 2027, tá? As inscrições encerram nesta quinta-feira, dia 1º, e podem ser feitas exclusivamente pela internet por meio da página da Coperse, até às 23h59 de hoje, 1º de outubro, tá? A taxa de inscrição é de R$ 85

a tua chance de te inscrever aí para o vestibular da FURG, vestibular que é essa novidade, né, que a FURG está trazendo novamente aqui para a universidade, para o processo seletivo, e que complementa então ao Enem, tá? Mais uma chance além do Enem, do Exame Nacional do Ensino Médio, de tu entrares na Universidade Pública Federal. Então não perde essa oportunidade, não perde o prazo de inscrição, corre lá na página da Coperse. Se tu não tiver o endereço aí, não achar no Google, que eu tenho certeza que tu encontra, se colocar Coperse FURG, entra na página da universidade, que tem ali a matéria, tem os links, tem um banner bem grandão ali, logo que tu entra na página, para te direcionar direto para lá. Vamos embora, vamos estudar aqui na FURG e vem fazer parte aqui do time FURG junto com a gente.

E vamos embora chamar uma primeira música com a galera por aqui. Vamos de Nitro Void, Sem Lar, Sem Fim, do meu grande amigo José Fernando Costa, o Zezinho, que é egresso aqui da FURG, arte educador, professor aí no município de São José do Norte e um grande artista, um grande músico, com um trabalho aí gigantesco. A Nitro Void, nem sei quantos anos tem, mas com certeza deve ser mais de 15, aí uns 15 anos talvez, tá? 13, 15 anos. Então, uma banda com uma história muito bacana aqui na região e que a gente gosta muito de tocar por aqui, rock and roll. Vamos embora, a gente escuta junto, em seguida a gente tá de volta.

aí, Nitrovoide sem lar, sem fim, 9 horas 47 minutos. A gente vai retornando por aqui com mais notícias e mais informes. Grande Nitrovoide. Aliás, vou até mandar uma mensagem pro Zé, mas é difícil de conseguir trazer, mas faz tempo que ele não vem aqui no programa, cara. Tem que conseguir acertar com os horários dele aí, por causa das aulas, claro. Mas seria muito bacana conseguir receber ele para cá no programa de novo. Zé, que é prata da casa, já teve muito aqui no Paralelo 30 falando sobre os projetos, sobre música, arte, arte e educação. Então, uma grande figura aí, uma grande ator aí dessa cena musical, artística de Rio Grande. Vamos embora com mais informes por aqui. Domingo é dia de eleição, hein, gente? Não podemos nos esquecer. Este próximo domingo, temos então eleições aqui no nosso país, está todo mundo aí sabendo, mas não deixa de votar, gente. É muito importante fazer o exercício democrático do voto, tá? Ir lá expressar, né, as tuas ideias a partir dos candidatos aí que representam os teus interesses e a gente decidir democraticamente, respeitando a votação, aí quem serão os candidatos que ocuparão as vagas disponíveis neste pleito. E aqui eu tenho um informe da Rádio Agência Nacional dizendo que o eleitor, né, deve confirmar aí o local de votação antes de sair de casa, tá? É importante o aviso deles, tá? É importante que o eleitor confirme o local de votação, seguindo as orientações da Justiça Eleitoral para evitar deslocamentos desnecessários. O que acontece? Muitas vezes, de uma eleição para outra, os locais de votação mudam, tá? Alguns são aglomerados dentro de outras localidades ali, porque tem poucos eleitores, ou por um motivo ou por outro, pode mudar o teu local de votação. Então confere, tá? O eleitor pode realizar essa consulta presencialmente na unidade da Justiça Eleitoral e o atendimento é disponível nos cartórios eleitorais, centrais de atendimento, postos do Tribunal Regional Eleitoral. Também pode ser verificado no site do TSE, o Tribunal Superior Eleitoral, utilizando ali o teu nome, número do título ou CPF do eleitor. As informações podem ser encontradas também no aplicativo do e-título, tá? Que é o aplicativo aqui do teu título de eleitor, disponível, tá, para celular e tablet, tanto no iOS quanto no Android. Quem já tem o e-título instalado no celular também precisa ficar atento, tá? A Justiça Eleitoral orienta que seja feita a atualização da ferramenta, do aplicativo, para uso nas eleições deste ano. Com a nova versão, ficam disponíveis recursos atualizados e novos serviços oferecidos pela Justiça Eleitoral. Entre as novidades aí está o acompanhamento das solicitações feitas pelo título NET, a emissão de certidão de filiação partidária e a geração de códigos de autenticação para acesso a sistemas parceiros da Justiça Eleitoral. Tá? O e-título também permite quitar os débitos eleitorais aí que tu tenhas por Pix ou cartão de crédito ou por meio do sistema do PagTesouro. Outra funcionalidade também é o módulo Boletim na Mão, que faz aí a validação, né, da autenticidade de documentos também por QR Code. Então, assim, ó, não perde aí a tua data, teu local de votação, procura certinho no e-título, procura no site, tá, do TSE, para ver se não mudou aí aonde tu votas e vamos lá exercer a nossa cidadania e neste pleito aí tão importante que a gente tem eleição para presidente, governador, 2 senadores, deputado estadual, deputado federal, tá? Então, vamos lá, que tem bastante voto para fazer. Vai aí, faz tua colinha, pensa aí quais são teus candidatos e vai-te embora neste domingo fazer aí o teu voto.

0: trocando um pouquinho de assunto, vamos falar de WhatsApp, tá? E a gente tem aí novas ferramentas de controle parental no Brasil, ainda nesta luta que a gente tem tido para conseguir fazer as redes sociais e as ferramentas digitais reconhecerem, tá? Também aí crianças e adolescentes nas redes e auxiliarem as famílias e os pais a conseguirem controlar isso. A gente escuta então aqui a matéria da Rádio Agência Nacional que fala sobre isso. O WhatsApp amplia as ferramentas de controle parental no Brasil, novos recursos permitem gerenciar a privacidade dos menores.
1: O relatório mais recente do Comitê Gestor da Internet indica que o WhatsApp é a plataforma de uso mais frequente por jovens de até 17 anos no Brasil. 2/3 das crianças e adolescentes dizem ter perfil próprio. Nesse contexto, a empresa Meta, dona do WhatsApp, anunciou novos recursos para que pais, mães e responsáveis possam gerenciar o acesso de crianças e adolescentes. A ativação do recurso de controle parental é feita vinculando a conta do responsável maior de 18 anos à conta da criança ou adolescente. Caso alguém tente mudar alguma regra de privacidade, o aplicativo exige um código para aprovar a mudança. Os responsáveis também passam a receber alertas quando o jovem entra ou sai de um grupo ou se algum grupo tiver crescimento significativo de membros. Também é possível definir quem pode ver as publicações do adolescente e o nível de interação com a inteligência artificial da plataforma. No caso de crianças menores de 13 anos, as contas restringem o uso a mensagens e chamadas apenas com contatos previamente aprovados. Todo esse controle é sobre o gerenciamento da privacidade e não é para monitorar o conteúdo das mensagens. O recurso de controle parental pode ser acionado pelas configurações do WhatsApp no celular do adolescente e inserindo a data de nascimento dele. No celular do responsável, é necessário escanear o QR Code criado no aparelho do adolescente. Depois, o responsável define um PIN, um código de 6 dígitos que não deve ser compartilhado com o jovem. De acordo com o Comitê Gestor da Internet no Brasil, quase metade das crianças entre 9 e 10 anos usam o WhatsApp de forma diária ou frequente no país. Esse índice chega a quase 90% entre os jovens de 15 a 17 anos. O lançamento das ferramentas do WhatsApp vem logo após o Estatuto Digital da Criança e do Adolescente estabelecer normas para a proteção de menores em ambiente digital, incluindo o controle parental obrigatório. Da Rádio Nacional em São Luís, Gabriel Correa.
0: Tá aí então, novas ferramentas, vamos tentando, né, aos poucos, construindo essa segurança digital para os nossos jovens aí, para as crianças e adolescentes nas redes, que são locais que têm se provado perigosíssimos e de muita violência, tá? Que a gente precisa evitar a todo custo que eles usem e, se não consegue evitar, né, deveria pelo menos conseguir controlar, de certa forma, os conteúdos aos quais eles têm acesso, tá? A gente tem tido episódios aí bem complicados com relação ao uso de redes sociais e plataformas digitais de comunicação. Acho que o Discord até agora ainda está sem transmissão de vídeo, né? Transmissões ao vivo, continua, porque não conseguiu cumprir as exigências, tá? Que têm sido feitas, que a justiça tem feito para a empresa, né? Para conseguir evitar que novas fatalidades e crimes, né? Como aquele da menina, né? Que tirou a própria vida ali, né? De uma transmissão ao vivo na plataforma, incentivada por grupos onde participava, acabou acontecendo. Então, a gente precisa realmente pensar isso com muito, mas muito cuidado. Vamos embora, deixa eu trazer mais um informe aqui pra gente. Rapidamente aqui, a FURG ainda, a gente tem a pesquisa sobre avaliação de extensão, tá? Que tá nos últimos dias, a pesquisa institucional da universidade sobre a inserção curricular da extensão na graduação, tá nos últimos dias de participação. O questionário permanece disponível até o domingo, dia 4, e busca reunir as percepções de estudantes, docentes, técnicos administrativos em educação, extensionistas e coordenadores de curso sobre como esse processo vem sendo implementado na universidade. A pesquisa iniciou em 31 de agosto, é a primeira avaliação institucional da FURG com foco específico na inserção curricular da extensão. A gente alerta e tá aqui, ela tá disponível somente até o dia 4, tá? Então é importante que todos aqui na universidade participem, façam ali, né, respondam os questionários, Os resultados vão contribuir para um diagnóstico da implementação da extensão dos currículos, permite identificar então experiências, potencialidades, desafios e subsidiar o acompanhamento e o planejamento das ações institucionais, tá? Além de coletar informações para avaliação institucional, a pesquisa também tem caráter formativo. Então, ao longo do questionário, os participantes encontram informações sobre os conceitos, princípios, diretrizes relacionados com a inserção curricular da extensão. Para participar, o acesso é feito por meio de um link individual e exclusivo que é encaminhado para o endereço de e-mail cadastrado nos sistemas FURG. O questionário está disponível na plataforma do Soci Survey, garantindo aí confidencialidade das respostas. E caso o participante não localize o e-mail, né, ou não tenha recebido o link, pode solicitar um novo envio pelo endereço pesquisasdai@furg.br. Repetindo, pesquisasdai@furg.br. Só informar no e-mail o teu nome completo, número de matrícula ou o teu CIAP. E aí, bora participar desta importante pesquisa para a universidade. Vamos saindo para o nosso intervalo agora. A gente sai com os nossos apoiadores. Tem um intervalo aí da propaganda política obrigatória. Em seguida, a gente tá de volta. Não sai daí.
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0: Muito bem, 10 horas 7 minutos. A gente retorna por aqui com o nosso segundo bloco do Paralelo 30, aqui na FURG FM 106,7. A gente escutou Chicas com Me Deixa, uma versão lindíssima, lindíssima versão dessa música. E já está conosco aqui no nosso, nossa mesa aqui, no nosso estúdio, Cristiano Engel, que para o nosso quadro de política e sociedade, o Cris que está conosco aí há mais de década também. A gente falou da Nitrovoide, que era antiga, mas ó, a participação do Cris no Paralelo, acho que tá parelho com a Nitrovoide aí, a existência da Nitrovoide. Muito bom dia, Cris.
1: Bom dia, Rafa. Bom dia, Érica. Bom dia todos e todas que nos acompanham aqui, mais um Política e Sociedade no Paralelo 30. É, lembrando a música aí, Me Deixa, mas eu não estou de bobeira. Difícil estar de bobeira durante a semana. Nem tem como estar de bobeira mesmo quem não está, né? É cheio de trabalho.
0: Brasil não deixa, né?
1: Momentos que difícil simplesmente, tô de bobeira, tô de boa, não tô preocupado com nada, né? Estamos aí nos últimos dias, né, do primeiro turno das eleições, então um momento importantíssimo na história brasileira, né? Das eleições, né, para presidente, presidenta, governador. Ah, não, presidenta não tem uma candidata, mas sabemos que é remota a chance, né? É, então, presidente, governadores, governadoras, senadores, senadoras, deputados federais e estaduais. Então, é importante quem está nos acompanhando aí, né, que, em primeiro lugar, vote. Ah, eu tô indignado, não gosto, não quero, A, B, C, né? Não vou entrar aqui no mérito. Vote. É um momento sublime da democracia. Já discutimos democracia aqui no Política e Sociedade várias vezes. Não é o único, não pode ser o único, mas é um momento de grande importância, né? Fundamental. Vá votar no domingo. Tá em dúvida? Acompanhe, pesquise, faça a sua colinha e vote. Cumpra o seu dever. Ao mesmo tempo, dever e direito de cidadão. É importante lembrar, por mais de 20 anos, nossa, tem que contar o período colonial, né? Mas é desde o nosso período republicano, né? O mesmo período imperial, mas pegando o período republicano, nem sempre a gente teve garantido o nosso direito de voto, né? De escolha dos nossos representantes. Então, vamos valorizar. Vamos votar, independente de qual candidato ou candidata, vote, exerça o seu direito e seu dever no domingo, dia 4.
0: Então, sabe que a gente estava até, vinha falando sobre isso um pouco antes aqui no programa, trouxe alguns informes sobre essa questão das eleições aqui, né, esse final de semana, períodos que estão encerrando. Aliás, hoje é o último dia, né, o prazo para comícios, debates na TV e rádio, tá, que terminam hoje, e com aí ainda a manutenção, né, de propaganda paga internet, propaganda paga na internet e conteúdo de A vedados, tá? Mas as pessoas precisam acompanhar, tá? Tenta, se tu não. Eu vou falar aqui, né? A gente vinha falando até diferente um pouco pro Cris aqui mais cedo, mas se tu não sabe em quem votar, assiste aí, né, os debates. Exato, tenta procurar as plataformas de campanha dos candidatos que vão disputar, para tu entender o que que eles defendem, o que que não defendem, e se as pautas que eles estão trazendo dialogam contigo, né? Com o teu trabalho, com a tua vida, com a tua família, com os teus princípios, a tua, né, a tua ideologia, vamos botar que essa palavra está muito, né, na moda agora. Então, assim, procura, porque não vai desinformado, não vota só por votar, porque tu deixar para o dia da eleição perguntar, quem é que tu vai votar aí para senador e pegar o mesmo do amiguinho, sabe? Tipo, não, cara, escolhe um cara, né? Escolhe um cara ou uma mina, vamos botar assim em termos bem simples, tá? Escolhe um cara ou uma mina que vai te representar, que vai realmente aí, um candidato, uma candidata que vai. Vai para lá fazer o trabalho, né, com aquilo que tu acreditas e que dialoga com a tua classe, com o teu trabalho, com a tua família, com teus, né, a tua forma aí de ver o mundo.
1: Eu lembro, Rafa, agora não tem mais tanto isso, né? Diminuiu e bastante, né? O dia da eleição, hoje em dia, comparado com o que já foi alguns anos atrás.
0: Vai falar dos Santinhos?
1: Isso, era um dia, né? O dia da eleição, primeiro, era um dia muito mais tenso. de boca de urna, né? Tinha, não me lembro agora de cabeça quando que mudou a legislação, mas antes tinha que só podia panfletear a mais de 100 metros de locais de votação. Então tinha esse controle. Hoje em dia não pode mais nada e diminuiu bastante. Claro que segue acontecendo aí Brasil afora e tem que ter uma boa fiscalização para impedir a gente seguir, né, a legislação eleitoral, mas eram, né, já tivemos eleições muito mais tensas e com muito santinho, né, em cada escola, cada sessão eleitoral era um mar de santinhos e eu trabalhei bastante já em eleição e era comum, assim, ver pessoas na hora de votar, chegando na sessão, ciscando, né, diria assim, ciscando no, naquele mar de panfletos.
0: Para catar algum que tivesse um número.
1: Catar o seu candidato, ou descobrir o número do seu candidato, ou mesmo escolher ali no meio daquele monte de panfleto.
0: Sim.
1: Por isso que, não adianta nada, o que adianta? Infelizmente, um ou outro voto se ganhava com os panfletos jogados no chão.
0: Com certeza. Aliás, que política boa essa que mudou, porque que sujeira fazia, assim, olha um crime ambiental, a quantidade de papel que se jogava nesses santinhos no chão, assim, que ficavam aí para depois os municípios, né, as prefeituras terem que recolher ainda, e isso aí entupindo boca de lobo, indo embora, olha.
1: Não, e tempos pré-rede social também, né, Rafa? Hoje em dia muito disso se faz pelas redes sociais também.
0: Claro, se faz digitalmente, mas era bastante complicado. Mas vou te falar que eu tenho uma memória, assim, né? Já que estava conversando, assim. Sabe que eu era, me lembro de ser pequeno, né? Pequeno. Não era tão pequeno, mas é início dos anos 90 ali, né? Sim. E ser jovenzinho, assim. E a gente saía, né, no dia de eleição com nossos pais. Eu, meu irmão, meu primo. E a gente saía catando santinho do chão para colecionar tipo álbum de figurinha. Uhum. Para ver se a gente pegava os que não eram repetidos, sabe?
1: Tinha santinho raro.
0: Tinha vários santinhos, tinha os mais difíceis de encontrar, os mais fáceis, os mais legais, mais bonitos. A gente catava os santinhos.
1: Mas é legal, isso é interessante como objeto de pesquisa, né? Como de memória política, né? Porque tem colegas que trabalham com isso, né? Eu, até pensando nisso, Rafael, acompanho desde criança, né? Adolescente na minha memória, assim, desde que nós temos eleição, de alguma forma eu acompanho, mas diretamente de participar, tanto como eleitor e como fiscal de eleição, que eu fui por várias eleições, tá fazendo agora, não tinha pensado nisso, tá fazendo 30 anos, desde 96. Poderia ser desde 94, porque foi com 94 que eu fiz 18 anos, mas na época, eu faço aniversário em agosto, na época, tinha que fazer 18 até a data final de fazer o título, não era na eleição.
0: Uhum.
1: Então, eu não me lembro agora, mas era maio, por aí, abril, maio, então eu não podia. Então, eu tinha 18 já em 94 na eleição, mas eu não podia votar. Ou melhor, não era 16? Já estou fazendo errado as
0: 16,
1: contas.
0: 16.
1: Então é o contrário. Então eu podia, enfim, eu poderia ter votado em 94. Então é isso, eu podia ter votado. Não, em 92 e votei em 94. Foi isso. Então já faz 32 anos.
0: Eu era um jovenzinho.
1: 32 anos votando. 10
0: anos. 94 estava com 10 aninhos. 10 aninhos. Minha primeira eleição foi lá em 2000.
1: 94, passa o tempo.
0: Passa o tempo, com certeza.
1: Voando. Parece que foi ontem, em 94, foi quando eu fui morar em Porto Alegre. Já faz um bom tempo, já faz 25 anos que eu voltei.
0: Que massa, hein? Cara, vou aproveitar que a gente tá falando disso, trazer aqui, ó, o que pode e o que não pode, tá? Nas eleições e no dia da eleição. Vou trazer aqui, que eu vou lendo aqui da matéria e a gente comenta se precisar, tá?
1: Ok, primeiro, Rafa, o que pode é votar.
0: Votar.
1: Vou reforçar.
0: Se não pode, deve, né? Deve. Tá? Então tá aqui, hein? Proximidade aí das eleições para garantir o processo. Ó, pode levar uma colinha em papel para a cabine de votação? Pode. Eleitor pode levar um papel com os nomes e números dos seus candidatos, de preferência para consultar no momento do voto, evitando esquecimentos e o uso do celular. E aí vem o celular. É permitido entrar com o celular na cabine de votação? Não. O uso de celular, máquinas fotográficas, filmadoras ou qualquer tipo de equipamento que permita registrar o voto é estritamente proibido dentro da cabine. Caso esteja portando algum desses aparelhos, o eleitor deve deixá-lo com os mesários antes de votar. A regra visa proteger o sigilo do voto e evitar coação ou compra de votos por meio de comprovação em foto e vídeo. Isso inclui uma nova ferramenta que tem sido utilizada muito, que é os óculos aqueles óculos da Meta, óculos de IA, os óculos que gravam, né, filmam, tiram foto, que também são proibidos, tem que deixar com o mesário se tu for com algum deles. Na real, não vai, né? Nem leva, tá? É, porque é só pra tu te incomodar. É, outra pergunta que fazem aqui é se pode usar camiseta, adesivo ou bandeira de candidatos no dia da eleição. E sim, desde que seja uma manifestação individual e silenciosa. O uso de broches, adesivos, camisetas e bandeiras políticas é permitido. O que não pode é haver aglomerações, manifestações coletivas ruidosas, abordagem a outros eleitores ou qualquer tipo de tentativa de aliciamento, que é o que o Cris estava falando aqui do boca de urna, né?
1: Sim.
0: Que então não pode. É, sobre a ordem de votação na urna eletrônica, tá? Nesse primeiro turno, o eleitor vai fazer 6 escolhas na urna, começa então nessa sequência com deputado federal, depois deputado estadual ou distrital, senador, primeira vaga, senador, segunda vaga, governador e, por último, presidente da República, tá? Então, fica atento aí. E aí, mais uma questão só rapidinho aqui que é importante trazer, que pessoas com mais de 80 anos têm preferência, tá? Sobre todos os demais eleitores, independente da ordem de chegada, e pessoas com deficiência ou mobilidade reduzida também têm direito de entrar na cabine acompanhadas por uma pessoa de sua livre escolha para auxiliá-las no momento de votar. Para votar, tu tem que levar, né, o teu documento oficial com foto, tens que apresentar ali na mesa, tá? E são aceitos os documentos de identificação também em formato digital, tanto do e-título, carteira de identidade, identidade social, passaporte, carteira profissional, certificado de reservista, carteira de trabalho e a tua CNH, tá? Desde que seja um documento oficial com foto, pode ser utilizado. Então é isso, né, Cris? É isso. Importante aí que as pessoas se atentem, tá? A gente teve muito isso, né, em eleições passadas. Agora com esse negócio de que celular filma, né? Que tu pode fazer vídeo, Sim. fazer filme. E aí as pessoas acham engraçado fazer filmagem do seu voto, mas o que ele traz aqui com relação à coação é algo que aconteceu.
1: Exato,
0: muito
1: isso é
0: aí.
1: Importante.
0: Aconteceu muito,
1: muito importante
0: nos últimos anos. Perigosíssimo, né? Os patrões, líderes religiosos, líderes de grupos específicos, isso, coagindo as pessoas e dizendo, tu tem que votar em tal candidato e tem que levar a prova, né? É. O vídeo da foto.
1: O seu voto é exclusivamente seu e ele é secreto. Se quiser dizer, ok, mas não tem obrigação nenhuma para ninguém. Aliás, coação é crime eleitoral. Né? Se o seu pastor, se o seu vizinho, seu marido, seu patrão está dizendo que tem que votar em A, B ou C, ninguém precisa votar, não é obrigado a votar em qualquer pessoa específica que não seja da sua própria consciência.
0: Uhum.
1: Só quem sabe é a urna. É a urna o que sai o resultado da urna, e que é importante também, as urnas são sim auditadas, as urnas são um sistema extremamente seguros, e sai o quê? Sai um relatório final, depois Sim. dos votos, da totalidade dos votos, mas não há o registro do voto de cada eleitor, de cada eleitora. Isso só a pessoa, o eleitor e eleitora que sabem. Então, o que se tem, né, que chama a zerésima, que sai a lista final com todo o resultado total de votos, não por eleitor. Então, vá votar e vá votar com a sua consciência, daquilo que acredita melhor para o nosso país, para o nosso estado.
0: Importantíssimo, né? Não, e a gente viu muitos casos, eu lembro essas últimas eleições ali, de grupos grandes, de empresas, assim, né? Isso. Coagindo seus funcionários, fazendo ali uma violência gigantesca, né? Com os trabalhadores, para que eles votassem nos candidatos ali dos patrões, e foi... Isso aí também saiu bastante na mídia, né? Teve bastante investigação, mas é algo que acontece, a gente sabe que acontece, né? Que indiferente de saberem que é crime ou não, vai seguir acontecendo, porque tentam sempre fazer essa pressão. E é importante que as pessoas saibam se defender disso, né? Por mais difícil que seja. Sim. Né? E aí fica a dica também, né? Aqui falando bem simples. Cara, qualquer coisa, mente. Tá? Diz que tu vai votar pra também não te incomodar,
1: exato,
0: né? Porque
1: exato.
0: O voto é secreto, pra tu não perder teu emprego aí também.
1: E denuncia.
0: Porque isso
1: é crime. É crime.
0: A denúncia pode ser feita aí de forma anônima, né? Nos TSE, nos TRS. Então também denuncia também isso aí. Não deixa passar barato, porque isso realmente é um crime gravíssimo. Cris, 10h23, vamos entrar agora. A gente tem que fazer um intervalo de 10h27.
1: Temos 4 minutos.
0: Temos 4 minutos. Ah. Queres fazer a nossa dica de livro antes de voltar pro segundo bloco? Puxa vida, cadê a vinheta?
1: E agora?
0: Cadê a vinheta? Não tem, Cris. Não tem vinheta, cara. Vai ter que ser. Preciso mais botões aqui, cara. Tô com poucos botões aqui pra deixar essa vinheta pronta aqui pra ti, ó. Vou achar. Calma aí.
1: Vamos lá, já segura. Vamos. Pode para ser. A nossa
0: cada,
1: dica
0: cada semana,
1: de livro.
0: Cada semana tem uma vinhetinha diferente aqui pra dica de livro do Cris. Hoje vai ser o som do Mars aqui, ó. Lá.
1: Dica de livro. Dica de leitura, né? Ficar melhor.
0: Isso aí.
1: Dica de leitura, então. A dica de leitura de hoje é um lançamento da editora, mas bem interessante, aliás, né? A editora Tinta da China, em parceria com o Centro de Análise da Liberdade e do Autoritarismo, o LAUT. O livro se chama Como Desarmar o Autoritarismo no Brasil, uma agenda para a desradicalização, né? Organizado por Conrado Rubner Mendes, Fernando Romani Salles e Lucas Petrone. Em última instância, como o próprio nome diz, né? Isso não, que não vou aqui, por óbvio, né? Por estarmos no defesa eleitoral, entrar em candidaturas, partidos, mas é, acima de tudo, uma defesa da democracia. Uhum. E aí não vejo problemas em nós defendermos democracia. Que bom que a gente ainda pode defender democracia. Então, os autores fazem, né, nesse livro aqui, análise desse processo aí de enfraquecimento da democracia, de avanço de perspectivas autoritárias, de autoritarismo no Brasil, em diferentes frentes, né? Na justiça, na educação, na comunicação, e como, né, ir trazendo essas reflexões aí de forma a gente tentar, de alguma forma, fortalecer a democracia, como? Enfraquecendo perspectivas autoritárias, né? Então é uma defesa da democracia. Então, um livro recém-lançado aí, bem interessante, fica aí como sugestão. 10 e temos tempo ainda?
0: Tem tempo.
1: Então, só para colocar nesse livro, é resultado de um projeto do Centro de Análise de Liberdade do Autoritarismo. Nele, vários pesquisadores refletem sobre como desradicalizar alguma das engrenagens do autoritarismo brasileiro por meio da reformulação de instituições e práticas consideradas responsáveis pela erosão democrática vivida no país, que é uma questão complexa, né? Então, o trabalho adota 3 critérios interligados que, quando fragilizados, abrem espaço para o autoritarismo: o controle civil, a imparcialidade e o pluralismo, né? A desradicalização, como os autores chamam, exigiria, portanto, democratizar o funcionamento das forças armadas, das polícias, dos sistemas de justiça, assegurando que o seu exercício se submeta a padrões impessoais e públicos de justiça e legalidade. Exigiria também atentar para a relação entre religião e política eleitoral, para os sistemas de comunicação desenhados por algoritmos fechados e para os ataques à educação. Por fim, só uma democracia não radicalizada será capaz de sustentar uma esfera pública plural, onde diferentes interesses, valores e identidades disputem em pé de igualdade os rumos da nação. Então, quis trazer esse livro, porque acredito que é uma importante contribuição na defesa da democracia, uhum, né? E trazendo aí reflexões e também apontando caminhos que acredito que seja importante num tema, né? Nós estamos aí há 3 dias das eleições e acho que nada mais importante do que tratar de democracia e o seu oposto, que é o autoritarismo. Ou um dos seus opostos, já é outra discussão aí que a gente pode fazer depois do intervalo.
0: Muito bem, então vamos lá, 10h26, baita dica, Cris, obrigado. Agora em seguida já coloco, para quem tiver interesse, nos stories do Paralelo ali, a foto do livro, tá? A gente sempre tem colocado ali, a Deca até acho que fez aqueles destaques ali, né, para manter no perfil, sempre com as fotos dos livros que o Cris vem trazendo aqui como dicas de leitura. Então, bem legal, se tu quiser ver essa e as dicas de livro passadas, também estão lá, então, no perfil do Paralelo 30, @Paralelo30, aptafurg, tu encontra ali o destaque com essas dicas. Vamos pro nosso intervalinho, 10h27, a gente já retorna em seguidinha pro terceiro e último bloco do programa.

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0: 10:36, a gente tá de volta pro terceiro e último bloco do Paralelo 30. A gente escutou Eliana Rigby, Beatles, e a gente retorna para continuar batendo nosso papo aqui no quadro quinzenal de Política e Sociedade, em parceria com o professor aqui, diretor do ICHI, Cristiano Engel, que tá aí há décadas conosco fazendo este bate-papo, este quadro aqui no Paralelo 30. Falamos de democracia, falamos de eleição, e é o papo de hoje, né? Não tem como ser diferente. E a gente vinha comentando um pouquinho mais cedo, né, com o Cris aqui, sobre como essa eleição este ano tá conturbada, né? O clima tá, politicamente falando, assim, e com os acontecimentos que vem sendo trazendo à tona na mídia, complicações, processo, denúncia, como tem tido, né, movimentação nesse sentido, este pleito, né, Cris? Acho que mais do que nos anteriores, que também foram conturbados, né, com esse processo de polarização que a gente tem tido no país aí, muito acirrado, né, com uma polarização mais do que acirrada, vou dizer, violenta, né, que eu acho que tem sido algo que tem marcado as últimas disputas eleitorais, tem sido a violência que essa polarização política tem trazido, para além da discussão ideológica, da discussão do plano das ideias, né, do que se quer para o seu país, para o seu governo do estado, a gente tem visto muita violência, né, as pessoas realmente violentando outras por causa de suas escolhas políticas, né. Não sei se tu tem essa percepção também, mas eu me lembro de ser mais novo um pouco e em outras eleições, assim, claro, sempre tivemos disputas políticas muito acirradas, mas acho que nunca tão violentas quanto agora, sabe, assim, não via candidato correndo armado atrás de outras pessoas pelo meio da rua na Paulista, sabe, tipo, não via esse tipo de coisa acontecendo, sabe, essa perseguição política com o diferente, com o outro, com o inimigo, a figura do inimigo, sabe, que é algo que é muito presente nesse pensamento mais fascistoide, digamos assim. Então, a gente tem uma eleição complicada nesses últimos anos, e acho que se soma a isso uma série de escândalos, de denúncias, de crimes eleitorais, de questões acontecendo, envolvendo candidatos e pessoas ao redor deles, que tá difícil de analisar, né?
1: Acho que primeiro, né, Rafa, são dois elementos aí, né, que tu traz, né? O que se simplifica muitas vezes chamando de polarização, que por um lado faz sentido, porque acaba tendo duas perspectivas distintas, mas eu tenho minhas dúvidas se é o melhor conceito, uhum, né? Porque polo se prevê, pelo menos, que são, a gente teria dois extremos, e na verdade nós temos um lado que é extremo e o outro, uhum, não chega a ser extremo,
0: sim,
1: né?
0: Sim, interessante.
1: É mais ou menos nessa perspectiva aqui, eu diria, se tem polos, então é autoritarismo e democracia, né? Não seria, uhum, não há uma extrema esquerda polarizando com extrema direita.
0: Tá, legal.
1: Né? É mais ou menos isso, é uma perspectiva de centro, centro-esquerda, no máximo democrático, e do outro lado uma extrema direita. Tanto que a direita tradicional, ela se enfraqueceu muito nos últimos anos, né? A gente, uhum, vê isso aqui no Rio Grande do Sul também, nas eleições. Agora, isso é muito característico do momento em que a gente vive, não só no Brasil, isso é importante, né? A gente pode ver isso nos Estados Unidos, em vários países, na própria América Latina aqui, na América do Sul e vários na Europa, né, e outros países, né? Essa disputa, eu lembro que a discussão, né, uma das discussões que havia, principalmente lá na década, então, vamos saudosistas, hoje, lá na década de 90, uhum, logo após a queda do Muro de Berlim, se discutia muito o fim das ideologias, né? O fim da história, como definiu certa vez Francis Fukuyama. Era comum, assim, no senso comum, algumas pessoas afirmarem, não, é bobagem hoje em dia falar em esquerda e direita, isso não existe mais, né? Eu lembro, Norberto Bobbio lançou, inclusive, essa época, um livrinho que é fundamental para a compreensão dos conceitos de direita e esquerda até hoje, né? Que é justamente a direita e a esquerda. E hoje em dia isso soa ridículo, né? Uhum. Dizer que isso não existe mais. Hoje está cada, certeza, vez mais evidenciado, por mais que sejam conceitos muitas vezes um pouco confusos, mas eles existem e estão bem, bem evidentes, né? E temos cada vez mais a confirmação de uma política funcionando numa lógica populista. Uhum. E aí faço aqui um parêntese importante, ou uma nota de rodapé do populismo. O populismo não compreendido aqui como um conceito pejorativo que eu jogo no meu adversário quando eu não gosto, mas um conceito analítico importante, populismo compreendido como uma lógica política que funciona a partir da definição de um nós e de um eles. Uhum. Então é uma lógica quase sempre, ou sempre presente na política. A horas ela se fortalece ou se enfraquece, ou muda. Podemos ter um populismo de esquerda, de direita, um populismo mais forte, mais fraco, enfim, nuances, mas ele sempre vai ocorrer porque a política, uma das características centrais é o conflito político. Não significa briga, guerra, mas a diferença de,
0: claro,
1: de perspectivas, de ideologias, de propostas.

0: Temos o nós e o eles deve ser destruído. O eles não deve existir. Aí é grave. Porque aí a gente coloca um processo de exclusão e de inviabilização da existência do outro, do eles. Né? Daquele que não é o meu grupo, com o qual eu me identifico, ele deve, não pode existir por questão religiosa, por questão racial, por questão ideológica. Que é diferente de um populismo que constrói uma perspectiva democrática agônica, né? Que constrói um agonismo e não um antagonismo. Isto é, a gente trabalha a partir de diferenças de um nós contra eles, mas uma perspectiva de diálogo. Dentro das diferenças do conflito político, mas que não necessariamente, né, o meu conflito, ou a minha diferença significa a eliminação existencial do outro. É a disputa política, mas não necessariamente a eliminação do outro. Que eu acho que isso é o que deve acontecer na política, e não a gente trabalhar com a lógica de que o diferente, aquele que é o meu adversário, ele deve ser eliminado. E quando eu falo eliminado, não estou falando de que deve perder a eleição. É eliminado mesmo. É esse tipo de perspectiva que chega, a gente vai aprofundando, é aí que nós chegamos no nazismo. O eles, o outro, os diferentes outros que são construídos, lembrando aqui do nazismo, né? Ou porque é judeu, ou porque é gay, ou porque é cigano, por diferentes motivos deve ser eliminado. Isso gerou o quê? Gerou campo de concentração. Então esse grau, né, de diferença é que é complicado, e isso é que é preocupante. A diferença política sempre vai existir e tem que existir. Se não existir, a gente não tem mais democracia, né? Faz parte, o pluralismo faz parte, é necessário, né, para a democracia, né? Lembro aqui, por exemplo, autor como Robert Dow, né, que é um clássico de uma perspectiva liberal de democracia ainda, mas no seu livro lá, Poliarquia, que vai colocar como dois elementos centrais, que é o processo de inclusão, né, tipo, das pessoas poderem serem incluídas, participarem do processo político, né, a questão da participação, mas por outro lado também a possibilidade de, a garantia de que possa existir oposição. Se não tem oposição, não tem democracia. Então, pensa diferente, é o nós contra eles, mas o eles tem o direito de seguir se posicionando, se manifestando, se organizando, e vamos disputar na arena pública, aquilo que o Habermas vai chamar da esfera pública, que é fundamental para uma política democrática. Mas, infelizmente, muito disso vem se perdendo aí nos últimos anos. Então, acho que só para colocar toda essa questão aí, que se simplifica muitas vezes como polarização. Por outro lado, né, acho que a gente vive um momento bem interessante da política, e complexo e tenso, que é a denúncia atrás da outra, né? E vem se acentuando com toda a questão das redes sociais, com toda a disputa que chega, inclusive, essa disputa política chega no Supremo, ministros de um lado, ministros de outro, lançando informações. Pega aí o caso Master, por exemplo, publica informações de um lado, não publica outra situação, segura uma informação aqui, ali. Então, toda hora aí, acho que ontem, anteontem, já surgiu mais coisas, surgiram mais denúncias daqui, dali. E o jogo que se faz com isso, entrou até Nossa Senhora Aparecida últimos dias, entrou orgia, entrou, e assim vai. Né? Então, como sabe-se lá, hoje é recém, incrível isso, né? Mas hoje é que está muito próximo, mas...
1: É quinta ainda.
0: É próximo, mas é longe. É próximo, mas é distante, por mais paradoxal que seja. Então, sabe-se lá o que pode vir a acontecer, porque também a gente vive tempos que não necessariamente, para ter algum fato político relevante, ele tem que ser divulgado na Rede Globo ou em qualquer outro grande mídia, né? É algo que vem nas redes sociais, muitas vezes dos próprios candidatos ou de algum site, algum portal, né, que tem um alcance maior, e isso já gera um impacto eleitoral. Então temos bastante coisa a acontecer ainda, fora ainda as próprias ações políticas desse período, né? Temos aí toda a discussão em torno do fim da escala 6x1, da proibição das bets, né? Então tem uma série de questões, é um momento extremamente complexo, interessante, e que eu diria que a gente vive momentos assim que toda a ciência política, quem trabalha com processos eleitorais, praticamente tudo que nós tínhamos como referências analíticas está tudo sendo repensado, né? Com a questão

0: das redes sociais, de algoritmo, de inteligência artificial, né? Tudo mudou. A própria importância de um debate de uma grande rede nacional, por exemplo, como nós temos hoje, ele perde o peso que se tinha alguns anos atrás, né? O impacto disso numa decisão eleitoral, o impacto disso numa audiência que representa também já não é mais a mesma. O mesmo serve para os próprios programas eleitorais. Uhum. Né, o horário eleitoral de rádio e TV, que eram, não que não sejam importantes, mas eles perdem muito a importância hoje, né? Pega um pedacinho de um debate, uma coisa, isso joga, é muito mais para depois replicar em rede social o debate, muito mais para fazer um corte,
1: claro,
0: selecionado só para aquilo que interessa para o candidato A, B ou C, e isso circular nas redes, do que necessariamente o debate em si, ou o horário eleitoral em si. Não estou dizendo que não são importantes, ainda são importantes, mas perdem a importância.
1: Tem outras lógicas, exato, de comunicação, exato, hoje, que suplantam esses processos que a gente tinha, isso, antes, né? É. Eu não sei se tu acha. Aí eu vou te pegar assim, uma pergunta meio de surpresa, assim, mas que acho que tu deve conseguir fazer uma análise bacana. Tu acha que é positivo para o processo democrático a forma como a gente se comunica hoje, do ponto de vista da comunicação, assim, vamos excluir, né, as violências que são praticadas através das redes sociais, mas do ponto de vista de que a gente tem mais ferramentas de comunicação e uma comunicação mais ampla, fora da mão, eu ia dizer de... tá fora da mão da nossa mídia hegemônica, sim, brasileira, mas tá na mão de grandes grupos internacionais, tá? Mas a gente tem acesso, né? Qualquer um de nós é um replicador nos seus stories, qualquer um de nós é um replicador, pode produzir reels, pode fazer campanha pro teu candidato e né, das tuas ideologias ali pessoalmente, no teu blog pessoal, na tua rede social. Tá. Tu acha que isso amplia de forma positiva o processo democrático, da construção democrática, ou mais atrapalha? Complicado, né? Pô, te joguei na água agora.
0: Não, mas tranquilo. Eu vou te dizer que, por mais que também pareça paradoxal, pareça que eu esteja em cima do muro, fugindo da resposta, mas as duas coisas. Eu colocaria assim primeiro. Quando tivemos assim o boom da internet, o início das redes sociais, lá com o Orkut, digo aí lá no final da década de 90, início dos anos 2000, quando na área das ciências sociais havia um certo encantamento com o poder da internet, e aí lembro sempre como referência o sociólogo espanhol Manuel Castells na sua trilogia da Sociedade em Rede, em que ele era um cara que era um, né, e foi muito importante na minha dissertação de mestrado lá no início dos anos 2000, nessa expectativa. Agora todo mundo tem acesso às grandes redes, né, as grandes empresas de comunicação perdem o peso e agora todo mundo pode divulgar, se comunicar, ter acesso, né? A gente não é só o grande público, não é mero, digamos, receptor, mas também emite, né, uhum, mensagem, também é mensageiro. Então tem toda essa discussão. Isso caracteriza uma democratização, a democratização dos movimentos sociais. Isso vai chegar na construção dos fóruns sociais mundiais, que iniciam, né, os primeiros anos em Porto Alegre. Depois tudo isso foi se enfraquecendo, como foi se enfraquecendo mesmo, se vendo que não era bem assim. E aí eu vou usar, estou sendo muito acadêmico hoje usando autores, mas me vem à cabeça assim um livro do Richard Sennett, também dessa época, em que o Sennett faz uma metáfora da internet que estava surgindo com algo que também não existe, ou até existe, né, mas poucas pessoas usam, que ele fazia uma metáfora com o MP3 player, que eu muito usei MP3 player na minha vida para viajar e para correr. Que ele dizia que a sensação de quem usa é que eu tenho autonomia para usar, mas na verdade eu tenho um leque muito pequeno das músicas que estão lá dentro. Então a internet tem isso. Uhum. Ah, eu posso, eu sigo quem eu quero, eu compartilho o que eu quero, eu posto o que eu quero e eu recebo o que a gente não recebe, o que quer, a gente não posta necessariamente. As nossas... Acho que tem essa mudança nesses 20 anos, mais ou menos assim, né? Com a questão dos algoritmos, com um claro... Antes não existia... provavelmente existia, mas não era evidente ainda, esse papel político das big techs, né? Das grandes empresas da internet, né? Que tinham esse papel político que tem muito grande hoje, escancarado, não escondem mais os seus posicionamentos, né? Tem sites, postagens, né? Pega o próprio perfil do presidente Lula, caiu aí durante um tempo, algumas postagens, né? Ou alguns perfis caem dependendo do posicionamento político, assim como outros posicionamentos, outras postagens não tem mais o alcance, a distribuição disso depende também de qual linha política que está colocando. Então, ao mesmo tempo poderia ser esse espaço democrático que qualquer um compartilha, então, mas isso tem filtro, nem tudo é difundido da mesma forma, então tem um controle e que no fundo tem um verniz, uma aparência democrática, mas no fundo não é democrático. Quem pega assim, né, o seu celular, entra na sua rede social aí, o seu Instagram, por exemplo, a gente não recebe o que chega para nós na nossa timeline, não é necessariamente aquilo que a gente gostaria ou aquilo que foi postado mais. Antes era pela ordem, né? Pelo tempo que as últimas pessoas postaram, mas não, agora é aquilo que o algoritmo quer. Claro. E quem controla esse algoritmo são as big techs. E aí tem interesse político, tem interesse ideológico daquilo que chega para nós. E também para onde vai aquilo que a gente envia, que dependendo do posicionamento não vai para muita gente.
1: É, sabe, é que eu fiz o teste, né? Eu vi nas redes alguma notícia em algum lugar, mas não me recordo de onde, ontem, que vários usuários do Instagram estavam relatando que quando abriam, né, para escrever comentário ou escrever alguma coisa num story e tal, num comentário de postagem, as sugestões de emojis que estavam aparecendo no Instagram automaticamente, os primeiros assim, emojis que apareciam para ti, era sempre uma bandeira e um número específico, tá, que representa o número de uma candidatura. E eu digo assim, não deve ser. Aí eu abri hoje para ver. Tá? Fui postar assim alguma coisa e cliquei ele para abrir. E realmente, cara, nos emojis sugeridos do Instagram, tá os emojis, por exemplo, que representariam uma candidatura específica. Tá? Então, cara, às vezes a gente pensa, é uma pequena coisa, sabe? Mas tu percebe como essa há uma manipulação, um direcionamento, né? Um interesse político por parte dessas plataformas e que é executado aqui sem a gente nem perceber, às vezes, a pessoa não percebe, entendeu? É muito complexo, né? Acho que aquela, realmente, essa romantização daquela aldeia global que a gente tinha.
0: Isso, era outro conceito bem forte nessa época.
1: Eu acho que não.
0: E eu caí nisso, viu?
1: Passamos, né? Não, todos nós, Cris. Assim, ó, pô, que apaixonante é pensar pra nós, mesmo do ponto de vista da comunicação, da ciência política, mesmo da sociologia. Pô, e foi um período maravilhoso.
0: Meu mestrado, né? Minha dissertação de mestrado, que eu analisei justamente o Fórum Social Mundial Porto Alegre.
1: Que troço fantástico,
0: era isso, né?
1: Que
0: momento. Encontro dos movimentos sociais,
1: claro,
0: né? Mundo, então, tinha uma...
1: Esse processo de globalização esperançoso, né? Isso, esperançar um outro mundo possível a partir do processo de união dos povos, da globalização.
0: O próprio conceito de globalização, não se fala mais em globalização,
1: não
0: é um conceito...
1: Não, tá, né, passado,
0: com certeza. Coisa de tiozinho falar em globalização.
1: Obrigado.
0: Em pleno 2026.
1: Pô, o que eu posso fazer, cara? Se
0: mas eu não tô criticando aqui.
1: Sim, claro. Mas que eu sou dessa mesma época aí, cara.
0: O conceito não deixa de existir.
1: Pô, assim, me apaixonei por essas temáticas com Castells, com Pierre Lévy, sabe?
0: Exato,
1: assim, os caras que estavam discutindo esse processo que a gente tinha, né, de comunicação global, de vazamento de fronteiras, culturalmente falando, né? Tipo, que foi um processo fantástico mesmo.
0: E assim, Rafi, tem um marco para mim, pelo menos, e não aqui de coisa que me veio agora, assim, analisando, né, sem agora me remeter de muitas referências teóricas, mas no Brasil, pelo menos, nós temos o marco de 2013 com relação a isso, né? Das manifestações em 2013, que é uma virada de chave, assim, do papel das redes sociais, da internet na política. E que vem nessa esteira aí, a chamada Primavera Árabe, né? Que também, como isso tem o seu momento, e acho que são as primeiras... Fórum Social Mundial, Brasil 2013, Primavera Árabe, tudo mais ou menos depois, né, na mesma época ali, na década passada, o quanto isso mostra um papel político das redes sociais. E bom, mas se isso pode ser usado para um lado, pode ser usado para o outro também. E aí, daí para frente, a coisa chega no que nós temos hoje.
1: Cris, fantástico. que baita papo, muito obrigado. 10h57, chegamos no nosso limite. Precisamos encerrar, mas cara, baita bate-papo. Agradeço novamente, como sempre, a parceria aqui, tá? Em nome do Paralelo. E a gente precisa se encerrar. Recado é vote.
0: Vote.
1: Vote.
0: Tá nos acompanhando aqui, dá uma olhadinha, cadê o seu documento?
1: Já procura.
0: Conferiu onde é que é o seu local de votação, se mudou, não mudou, se organize, não deixe pra última hora, a eleição é das 8 às 17, não vai votar às 16h50, vai com antecedência, vote, né? Exerça o seu direito de cidadão, de cidadã, e depois vamos ver o resultado aí, o que o Brasil escolheu para os próximos 4 anos, ou quem sabe para as próximas décadas.
1: Isso aí.
0: É uma eleição de grande importância.
1: Grande importância. Gente, obrigado, Cris, novamente. Vamos ficando por aqui. A gente retorna amanhã ao vivo, 9h30 da manhã, com mais Paralelo 30. E agora, 12h30, tem FM Café. Você segue aí na programação da emissora. Valeu, uma boa tarde para todos e todas aí que ficaram conosco. Tchau, tchau.
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0: Boa tarde, começamos mais uma edição do programa FM Café. Hoje, quinta-feira, dia 1º de outubro, temperatura em Rio Grande de 14 graus, sensação térmica de 13, segundo o site da Praticagem da Barra. 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A apresentação do programa hoje é minha, Juliana Rodrigues. Na produção, a Érica Xavier. 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E o eleitor deve confirmar o local de votação antes de sair de casa. É a notícia que nós vamos ouvir agora.
1: O primeiro turno das eleições de 2026 acontece neste domingo em todo o Brasil. E é importante que o eleitor confirme o local de votação antes de sair de casa, seguindo as orientações da Justiça Eleitoral, para evitar deslocamentos desnecessários. O eleitor pode realizar a consulta presencialmente em uma unidade da Justiça Eleitoral. O atendimento está disponível em cartórios eleitorais, centrais de atendimento e postos do Tribunal Regional Eleitoral de cada estado. O local de votação também pode ser verificado no site do Tribunal Superior Eleitoral pelo nome, número do título ou CPF do eleitor. As informações podem ser encontradas ainda no aplicativo e-título, disponível para os aparelhos de celular e tablets que utilizam os sistemas operacionais iOS e Android. Quem já tem o e-título instalado no celular também precisa ficar atento. A Justiça Eleitoral orienta que seja feita a atualização da ferramenta para uso nas eleições de 2026. Com a nova versão, ficam disponíveis recursos atualizados e novos serviços oferecidos pela Justiça Eleitoral. Entre as novidades está o acompanhamento de solicitações feitas pelo Título NET, a emissão de certidão de filiação partidária e a geração de códigos de autenticação para acesso a sistemas parceiros da Justiça Eleitoral. O e-título também permite quitar débitos eleitorais por PIX ou cartão de crédito por meio do sistema Pag Tesouro. Outra funcionalidade é o módulo Boletim na Mão, além da validação da autenticidade de documentos por QR Code. Este ano, o aplicativo poderá ser instalado no dia da votação, tanto no primeiro quanto no segundo turno. Nos anos anteriores, a instalação era interrompida nos dias de votação para evitar sobrecarga no sistema. Ainda assim, a Justiça Eleitoral recomenda que os eleitores baixem o e-título e realizem a ativação com antecedência. Da Rádio Nacional no Rio de Janeiro, Tatiana Alves.
0: E o curso de extensão em música da Universidade Federal do Rio Grande está com inscrições abertas. As inscrições foram abertas ontem, dia 30 de setembro, e permanecerão até amanhã, dia 2 de outubro. Para acessar, as inscrições são via SINSC e estão disponíveis no portal FURG.br.
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1: Bom, e importante dizer também para milhões de pessoas aposentadas e pensionistas do Instituto Nacional do Seguro Social, INSS, que votar nas eleições 2026 é prova de vida. Segundo o Ministério da Previdência Social, o INSS vai receber o registro de comparecimento eleitoral e usá-lo no processo de prova de vida. É um procedimento que confirma que o beneficiário ou beneficiária está vivo e pode continuar recebendo seu benefício previdenciário. Dito isto, vamos ouvir agora a advogada Maria Helena Moreira, que é presidenta da Comissão de Defesa da Pessoa Idosa da OAB-DF. Seja mais do que bem-vinda, doutora Maria Helena.
2: Obrigada, Mara. É um prazer estar aqui com vocês hoje.
1: Pois é, nós é que agradecemos. E eu gostaria, inclusive, de saber, até em causa própria, já que eu sou 70 a mais, dos direitos da população idosa no Brasil à luz do Estatuto do Idoso.
2: Então, quando a gente fala de direitos da população idosa, né, as pessoas em geral elas pensam apenas em fila preferencial, vaga reservada, gratuidade de ônibus, mas o Estatuto da Pessoa Idosa ele é muito mais que isso, né? Ele busca garantir dignidade da pessoa nas áreas de saúde, educação, cultura, lazer, trabalho, previdência, habitação. O estatuto ele dá para a pessoa, como por exemplo, rapidez em restituição de imposto de renda, prioridade de julgamento, acompanhante em tempo integral de internação. E essas coisas elas não são divulgadas, né? Então eu acredito que embora a gente tenha 20 anos do estatuto, ainda tem muito que ser debatido, muito que ser publicizado.
1: Agora, a população em geral acompanha esses avanços jurídicos, inclusive, como a doutora Maria Helena acaba de explicitar?
2: Eu acredito que pequena parcela da população que saiba, Mara, porque é muito difícil tu conversar com uma pessoa com 60 a mais que saiba todos os direitos que ela possui. Esses aumentos abusivos de plano de saúde, fraude bancária com os consignados, isso aí dificilmente a população idosa está acompanhando na mídia e está sabendo dos seus direitos, né? Eles sabem o básico, que como eu falei, de vagas, preferência em fila, né?
1: Agora a gente sabe que apesar das ferramentas no enfrentamento do etarismo, que é como chamamos a discriminação por idade ou geração, continua recrudescendo, né?
2: Esse preconceito contra a pessoa idosa, baseado na idade, ele é horrível e ele tem crescido demais. Esse mundo tecnológico que a gente está vivendo, ele está principiando isso, né? Essa vida mais dinâmica, e a gente não está conseguindo dar para as pessoas mais velhas, para as pessoas idosas, essas ferramentas necessárias. Então, muitas vezes existe esse etarismo pelo dinamismo da tecnologia. Então, está faltando um pouco também de políticas, para cursos, sabe, de informática, porque é tão gostoso esse convívio com outras pessoas, mexer com a cabeça, sabe? Isso faz parte, isso é bom, isso é necessário. Então, esse etarismo é uma prática comum, infelizmente, mas a gente precisa vencer ele de alguma forma, né?
1: Sim, é verdade. Agora, do ponto de vista jurídico, o etarismo é passível de punição ou não?
2: Sim. Etarismo é considerado crime, porque qualquer motivo que humilhe, menospreze uma pessoa idosa, ele está protegido pelo Estatuto da Pessoa Idosa e é passível de crime, sim.
1: Então, para terminar, a doutora Maria Helena Moreira, ela que é advogada, presidenta da Comissão de Defesa dos Direitos da Pessoa Idosa, ou a BDF, eu gostaria de celebrar essa data com algum caso recente onde a defesa de uma pessoa idosa sagrou-se vitoriosa.
2: Bem, na última semana, eu recebi um colega que estava com um pai em situação de risco, que foi para um hospital público aqui do DF, e em razão da greve dos médicos, ele ficou sem atendimento, estava há 4 dias já na emergência, sem um leito, sem um profissional qualificado, e nós tivemos que intervir para que ele tivesse o mínimo de dignidade, porque não é porque a pessoa é idosa que ela não tem que ter o tratamento adequado. Então a gente teve que intervir, graças a Deus conseguimos, ele está no quarto sendo atendido por um profissional especializado, e muito bem, espero que se recupere logo e saia dessa, né?
1: Oi, nós também torcemos por isso, mas tá aí, um bom exemplo onde a questão jurídica tem que ser imperiosa, não é?

0: Eva Maria. Produção e apresentação, Mara Régia.
1: Agora é 12:43 e a Prefeitura do Rio Grande inaugura amanhã, 2 de outubro, às 16h, o Centro de Especialidades Odontológicas do município. O novo serviço estará localizado no SEST Senat, na Rua das Galeras, número 190, no Parque Marinha, e ampliará a oferta de procedimentos especializados em saúde bucal pelo Sistema Único de Saúde. O centro foi estruturado para atender procedimentos odontológicos especializados que atualmente não são ofertados de forma regular pela rede municipal. Entre os serviços estão tratamentos de canal, cirurgias bucais complexas e atendimento odontológico especializado para pessoa com deficiência. O atendimento será realizado mediante encaminhamento da rede de atenção primária. O paciente deverá procurar uma unidade básica de saúde, unidade básica de saúde da família ou unidade móvel odontológica, onde será realizada a avaliação inicial. Quando houver indicação de procedimento especializado, o paciente será encaminhado ao centro. No novo espaço, não serão realizadas consultas odontológicas de rotina. O atendimento será destinado especificamente aos procedimentos especializados encaminhados pela rede. E a 37ª Zona Eleitoral comunica aos eleitores das sessões eleitorais número 30, número 169, número 304 e número 316, sediadas originalmente na Escola Estadual de Ensino Fundamental Guarda Marinha Grenaldi, que o forte vendaval ocorrido na madrugada do último dia 21 de setembro de 2026 causou extensas avarias na estrutura do local e provocou a interdição do prédio. Diante desses fatos, as urnas das sessões eleitorais 30, 169, 304 e 316, nos dois turnos da eleição de 2026, ou seja, nos dias 4 e 25 de outubro, funcionarão no Instituto Federal de Educação, Ciência e Tecnologia do Rio Grande, o IFRS, Campus Rio Grande, localizado na Rua Engenheiro Alfredo Huck, número 475, Centro. No dia da eleição, os eleitores cadastrados nas citadas sessões eleitorais deverão dirigir-se ao novo local de votação e apresentar-se ao mesário e com o e-título, desde que o eleitor tenha biometria cadastrada ou documento de identificação oficial com fotografia para o exercício do direito de votar. No caso, as urnas que funcionarão nessa escola passarão a funcionar no IFRS. Então, quem as sessões eleitorais número 30, 169, 304 e 316, que funcionavam na Escola Estadual de Ensino Fundamental Guarda Marinha Grenaldi, passarão a funcionar no Instituto Federal de Educação, Ciência e Tecnologia do Rio Grande do Sul, o IFRS, nos dois turnos deste ano, nos dias 4 e 25 de outubro. E novas regras para doação de sangue entram em vigor no Brasil. É a notícia que nós vamos ouvir agora.
2: A partir desta quinta-feira, 1º de outubro, entram em vigor novas regras para doação de sangue no Brasil. Entre as principais mudanças está a redução do tempo de espera para quem fez tatuagem, maquiagem definitiva ou procedimentos estéticos. A doação pode ser feita após 7 dias, desde que o local onde foi realizado o procedimento tenha alvará sanitário regularizado. Quando essa avaliação não for possível, o prazo será de 4 meses. Antes, a espera variava de 6 meses a 1 ano. Para pessoas com piercing na boca ou na região genital, a doação fica liberada 4 meses após a retirada do enfeite. O mesmo prazo vale para quem fez endoscopia ou usou anabolizantes sem prescrição médica. A regra anterior era de 6 meses. Segundo o Ministério da Saúde, os novos critérios reforçam a segurança das transfusões e a rastreabilidade do sangue, de acordo com os avanços laboratoriais. A mudança protege quem doa e quem recebe o material sanguíneo. Com uma nova triagem, pessoas que estiveram em áreas de malária ou regiões de mata passam a aguardar apenas 30 dias para doar, em vez de 1 ano. Outra novidade é que idosos com 70 anos ou mais poderão doar sangue desde que estejam saudáveis e respeitem a frequência e intervalos da faixa etária. Nas regras antigas, os maiores de 70 anos não podiam fazer a doação. Para doar, os critérios gerais continuam exigindo idade mínima de 18 anos ou 16 com autorização formal dos responsáveis e peso mínimo de 50 quilos. É preciso

0: Agora é 12:57, nós vamos para um rápido intervalo, não saia daí. 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

0: E nós voltamos agora 1h02. 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A apresentação hoje é minha, Juliana Rodrigues, na produção a Erika Xavier. 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E hoje nós vamos conversar sobre a exposição Mitos e Medos, o Terror Brasileiro. E aqui conosco nos estúdios para fazer essa conversa, professora Fabiane Pianowski. Boa tarde, bem-vinda.
1: Boa tarde, um prazer estar aqui outra vez.
0: E também o Manuel dos Santos. Boa tarde, Manuel. Bem-vindo. Obrigado. Acho que a gente podia começar a conversa falando um pouquinho de como que foi pensada essa exposição, que ela começa hoje, né? E aí depois o convite.
1: Então a gente já vai começar fazendo uma errata. Ela começaria hoje, mas devido aos eventos climáticos da semana passada, né? Então teve assim um atraso, né, na entrega dos trabalhos que estavam previstos para no começo da semana passada, enfim, no decorrer da semana passada, a gente teve que mudar um pouco a agenda. E aí a gente decidiu com o grupo de fazer a abertura no sábado. Então a abertura será sábado às 16h, né? E aí eu vou passar a fala para o Manuel, né, que é o estudante de licenciatura em artes visuais e bolsista do projeto, que depois eu falo um pouquinho mais do projeto, mas que é um dos idealizadores, junto com o resto dos estudantes, né, dessa exposição, e que eu acho que vai explicar melhor a proposta e toda a ideia, porque partiu, né, de uma iniciativa deles mesmos. Uhum. Contigo, Ilan.
2: Então, boa tarde. Falei meio baixo no início da conversa. A exposição acaba surgindo a partir do mês que a gente teve disponível assim, para a exposição, que é outubro. E como é mundialmente conhecido um Halloween no mês de outubro, a juventude tem ganhado um certo apreço por essa temática, pela temática do horror, do terror, de coisas, né, supranaturais, sobrenaturais. E a gente queria trazer essa perspectiva de um outro lugar. Eu acho que o Halloween é um evento muito ainda estadunidense, então trazer um aspecto mais brasileiro para a exposição foi a principal intenção, assim. E aí, com o decorrer da conversa, assim, com os colegas, a gente foi incorporando novos elementos e pensando como que seria essa perspectiva brasileira e também como dar um teor mais artístico, assim, a um evento que é muitas vezes associado ao comércio, né? Algo mais comercial. Então, a gente pensou em três eixos, que vinculou o passado, o presente e o futuro. E daí que vem o nome Mitos e Medos, que o mito surge ali na antiguidade mesmo, na pré-história. O mito é algo que a gente carrega dentro da gente, vendo os fenômenos naturais que acontecem na natureza. A gente começa a inventar ou a acreditar, né, nessas divindades, num plano para além do nosso, né? E isso também espelha um medo. Começa a se temer que a chuva venha. É um mito que transpassa a história da humanidade. Tá na pré-história e a gente está sofrendo com isso. Até mesmo, né, a exposição acaba sofrendo com a alteração do cronograma.
0: Eu estava pensando nisso enquanto falava, né? Que então, o cronograma foi alterado em função dos eventos climáticos.
2: Exatamente. Então é uma coisa que perpassa. O mito e o medo é algo que a gente carrega com a gente, seja não acreditando, seja negando, ou às vezes espontaneamente a gente reproduz, né, porque faz parte. Então a gente começa a exposição por esse eixo do passado. No presente a gente vai discutir mais os fenômenos midiáticos mesmo, assim, de a reprodução do zumbi no cinema, do vampiro, da bruxa, das coisas que são de ficção, né? E a gente parte para o futuro também, que aí já é uma questão mais de distopia, uma projeção do presente para o futuro, né? Então, esse é o nosso maior anseio, talvez, na contemporaneidade, que é esse imprevisível. A gente está num momento de muita imprevisibilidade, devido a todos esses fatores naturais e artificiais que o ser humano acabou, né, construindo na sociedade. Então é bem essa discussão que a exposição tenta abarcar desse lugar brasileiro com tantas discussões assim. Então o terror já nasce como um gênero crítico assim, reflexivo aos dilemas que a sociedade vive. Então é bem esse caminho que a gente tenta abarcar na exposição.
0: E quando tu fala brasileiro, engloba o país, engloba mais a nossa região, mais nosso estado?
2: Então, como a FURG é uma universidade que tem muitos estudantes de outros lugares, então alguns que vão compor a exposição, eu mesmo não sou daqui, sou de São Paulo, mas moro aqui há 10 anos, então tem essa característica de ter outros estudantes, então acaba tendo produções de pessoas de outros lugares, mas há muita presença também do folclore do Rio Grande do Sul, produções feitas em Rio Grande. Vai ter na abertura a exibição do curta Boi da Cara Preta, que é um curta feito na escola Silva Gama, para o festival do Silva Gama, acho que é de 2023 por aí, o curta, que foi feito por um estudante que agora estuda artes visuais aqui na FURG, né? Então, é um curta de 7 minutos, 8 minutos mais ou menos, que mostra esse mito do boi da cara preta, né? Aquele bicho que assusta as crianças e, de repente, se vê no ensino médio sofrendo novos medos que esse boi da cara preta ressurge, né? Então é essa analogia com essa ficção, essa fantasia que a gente cria no imaginário social brasileiro, mas também que se centra ao Rio Grande, volta para um estudante de Rio Grande da Escola Pública do Cassino. Então é um diálogo com o Brasil, ao mesmo tempo que fala do local. Então existe essa possibilidade de ver algo que é feito daqui, mas também vai ter produções que dialogam com outras partes do Brasil. A principal aspecto, assim, é pensar de quem é daqui e não ficar tentando vislumbrar esse mundo ficcional já produzido nos Estados Unidos ou fora do Brasil.
0: Assim. Que é muito associado ao 31 de outubro, ou Halloween.
2: É, e a gente fala, né, comumente Halloween, nem mais Dia das Bruxas.
0: Isso,
2: ou algo assim.
0: A gente já internalizou o Halloween.
2: É.
0: Quanto tempo a exposição vai ficar aberta?
2: Ela vai ficar, agora vai ficar 15 dias, antes era 18, agora reduziu para 15 dias. De 3 de outubro agora, no sábado, até 18 de outubro. Era o prazo que a gente tinha, a gente queria estender mais o tempo da exposição, mas vai ter um evento na sequência na casa que não permitiu que a gente chegasse até 31 de outubro, por exemplo, né?
0: Sim.
2: Mas durante esse período dos 15 dias vão ter eventos...
0: A exibição do curta é só no dia do lançamento.
2: Isso.
0: Só no dia da abertura.
2: No dia da abertura. Mas a gente vai fazer uma sessão de filmes no último final de semana da exposição, que vai ter outros filmes também brasileiros. Também é outra forma de a gente botar a brasilidade em cena, assim. E ainda não está certo se vai ser reproduzido de novo, mas eu acredito que não, já que vai ser exibido na abertura. Mas vai ter outros filmes brasileiros. A gente está tentando um diálogo com produtores de outras regiões que também produzam o terror, mas algo também que dialogue com o terror, não necessariamente um gênero de gore ou algo do tipo. É mais uma estética, uma identidade ou uma reflexão que aterroriza, né? Não necessariamente aquele terror que a gente comumente associa, né? Sangue escrachado, não necessariamente, mas tem esse diálogo. Tanto que a gente trabalha folclore, a gente trabalha outros elementos que também lidam com essa ideia do supranatural, do mundo não terreno, assim.
0: E é tão importante a casa para o trabalho dos alunos, né? Para essa experiência deles de expositor.
1: Não, então, na verdade isso vem de uma disciplina, né, que é com a curricularização da extensão. No curso de artes a gente criou as práticas extensionistas e culturais, que são seriam componentes curriculares, mas para ficar mais fácil de entender são como disciplinas, que cada professor oferece a sua, e a ideia é que os alunos tem uma experiência de extensão mesmo, né? No primeiro semestre tem uma que a gente chama ação educativa. A maioria deles acho que a gente até veio falar aqui da outra exposição.
0: Do Dia do Trabalhador.
1: Isso, que era com o Paulinho e tal.
0: Isso.
1: Que foram quase a mesma equipe, tá?
0: Essa equipe já está criando um baita currículo, né?
1: Exato. E aí, claro, na do primeiro semestre, uma disciplina mesmo. com uma carga horária um pouco maior e obrigatória. Então, tinha um número maior de alunos e tal. A PEC, né, que é a Prática Extensionista e Cultural, os alunos escolhem e tem uma flexibilidade maior na posição deles de escolher o que, que eles querem fazer. Então, daquele grupo grande, um grupo de 8 ou 9 escolheu repetir ali. E aí, nisso, também eu aprovei um projeto de extensão em parceria com a Somos, que é a ONG que é parceira da Casa de Cultura, né, presidida pela Cristina Juliano, que poderia estar aqui, mas ela está viajando, chega amanhã. E aí, então nessa, que o Manuel é o bolsista, então o Manuel é aluno da disciplina, mas também bolsista desse projeto. E aí, com esse projeto, a gente fez a ideia da, né, a gente está fazendo várias ações junto com a Somos para a Casa de Cultura. E aí, como o Manuel falou, tinha essa agenda um pouco restrita, porque já tinha, né, uma... tem a coisa da disciplina, até que saem os alunos, enfim. Então, quando a gente chegou para conversar com a prefeitura, né, com a secretaria, com o Cássio, né, que é o responsável da secretaria pela casa, a gente tinha uma agenda mais limitada. E aí surgiu essa iniciativa, que eu achei super legal, porque partiu deles. Não, inclusive, não tinha nenhuma obrigação deles proporem uma exposição, entende? A ideia era a gente apoiar o Somos. E aí, a partir deles, falaram, não, mas a gente quer fazer outra exposição, entende? Então, também é legal ver como os alunos também, né? Às vezes a gente tem aquela, os alunos não querem fazer nada, os alunos são preguiçosos, entende? Então, é desmistificar também essa postura de que os alunos não, né? Se a gente não cobrar, se a gente não fizer prova, eles não querem fazer nada. É o contrário, né? Tem muita iniciativa, tem muita proatividade. Eu acho que é só a gente oferecer que os alunos estão muito afim de fazer coisas, assim. A gente só tem que saber trabalhar junto e dar protagonismo para eles. Então, nessa exposição, eles são realmente protagonistas. Eu estou ali só na supervisão, né, junto com a Cristina, mas eles são protagonistas, até porque realmente a agenda é super apertada. Então, se eles não forem protagonistas e eu tiver que ficar dizendo tudo o que eles têm que fazer, não vai dar certo, porque não vai dar conta. Então, a gente precisa trabalhar como uma equipe mesmo. E aí, eles já têm uma super responsabilidade, porque já vem com essa experiência da outra disciplina. Então, é muito legal ver assim, o crescimento mesmo e o currículo, como tu diz. Assim, são super, tão super prontos para pensar e atuar em espaços culturais, né? E essa é a ideia, né, dessa formação mesmo. Muito legal.
0: E outra coisa... Por um lado é ruim, porque vocês não vão poder ficar mais tempo, mas também, por outro lado, é bom saber que a Casa Bianchi está sendo ocupada e tem uma agenda lotada, né?
1: Sim,
0: porque
1: claro.
0: É um espaço que ainda está, a gente pode dizer que é super recente, né, professora? Um espaço de exposição super recente, que está se estruturando e que já está com uma agenda lotada. Então, tem esse lado bom também.
1: E ele também teve ele também foi, vamos dizer assim, afetado pelas questões climáticas, porque a agenda também foi comprimida, porque ele foi emprestado, né, pela questão ali dos temporais e da possibilidade de enchentes e tal, a Defesa Civil pediu, então a Casa de Cultura foi emprestada pela Prefeitura por um tempo para servir de QG para a Defesa Civil. Então, a gente também teve vamos dizer, essa restrição assim, de tempo, de pensar coisas para casa também, né, nesse sentido.
0: Sim, e outra coisa que eu acho interessante falar, a gente não falou no início do bloco, a exposição é gravura, pintura, a gente falar também que, pensando que é uma casa, que a professora Fabiane sempre fala quando vem aqui falar de exposição, que a lógica é diferente de uma galeria, por exemplo, acho que também tem desafios nessa criação, nesse processo, né, Manuel?
2: Uhum. Olha, a parte de curadoria e expografia é uma das mais difíceis que existe. E quando a gente está lidando com um aparelho público assim, os desafios dobram, e ainda mais uma casa histórica. Porque um desafio que parece simples, que é anunciado é simples, que é não pode pôr nas paredes, não pode fazer buracos nas paredes. Como é que a gente expõe obras que a maioria delas são bidimensionais? Então elas são de pôr em parede ou em algum suporte, né, plano assim. E aí não tem a possibilidade de furar a parede onde você quiser, né? Geralmente em galerias, você fura a parede, reforma ali e tá pronto. A gente não tem verba para isso e nem também a possibilidade, pelo contexto histórico da casa, de ficar fazendo furos na parede. Então é uma nuance simples, assim, não pode furar a parede, mas isso inviabiliza uma sequência de coisas. Então pensar a expografia é algo muito difícil, apesar de ter de ter a facilidade do espaço, é um desafio estabelecer a estrutura ali, né, como um espaço tipográfico, porque isso são quartos, é sala, é corredor. Então, pensar ao mesmo tempo também com os papéis de paredes que tem, que também entra em conflito com as obras.
0: A projeção também é um desafio?
2: Também. Os equipamentos também é outro desafio, porque às vezes o som falha, é internet, são, né?
1: Recursos limitados.
2: É isso, e são detalhes. O detalhe é o ponto que, às vezes, destrutura toda uma ideia que já estava concebida. Não, a gente vai botar a luz aqui, vai iluminar desse jeito, vai ter... A gente entrou em contato com a cenografia da FURG para fazer a montagem. E é isso, eu não sei, a gente vai pegar os materiais, eu não sei ainda como eles vão estar instalados. E aí acaba sendo um momento de bastante de diálogo coletivo ali, de todos estarem presentes na casa, olhar e ver o como é que é possível estabelecer ali, instalar as coisas e ver.
0: Vocês costumam colocar as exposições em cavaletes, né?
1: Sim. A maioria tem que ser por conta dessas limitações que o Manuel estava falando. Então, a montagem vai ser hoje, né? Que não seria, né? Enfim, por todas essas questões que a gente comentou. Então, por isso não daria tempo de ser a abertura hoje. Então, hoje, saindo daqui, a gente vai para lá para montar a exposição. E aí tem que agradecer também o Gerson, né, a Siqueira, que é o cenógrafo ali que atua na Proesc, e agradecer a Proesc também pelo apoio, né, porque nos cederam alguns materiais que a gente vai ver como vai utilizar para tentar fazer também uma cenografia, né, dialogar com essa questão, né, do terror e dos medos e tal.
0: Ah, é, de iluminação.
1: Então tem um pouco esse jogo aí.
2: Você tinha comentado quais são os suportes, né, que vão
0: isso.
2: ter. Tem pintura, tem bastante fotografia, tem...
1: algumas coisas trid, né?
2: Tem algumas... Agora não consigo lembrar o que, mas tem. É porque
1: tem a máscara, tem uma máscara.
2: A máscara acabou não entrando por causa que precisava de outro elemento que não podia.
1: mas tem a da Isa,
2: tem,
1: né?
2: A da Isa, é verdade. Tem
1: tricô, né?
2: Exatamente, tricô ou crochê, não sei. Tem
1: porque os artistas se inscreveram, né? Eles fizeram um edital com um formulário, e aí quem queria participar se inscreveu, e aí só tinha essas algumas restrições, porque a casa é de acesso livre, e nós não temos como, por exemplo, botar uma sala censurada, né?
0: Ah, sim.
1: Então,
0: sim.
1: Se a obra tem alguma questão...
0: Eu não estava entendendo agora, sim, agora entendi, claro.
1: Então, se tem alguma questão que envolva... A restrição por idade.
0: Sim, para fazer uma classificação.
1: De sexualidade, enfim. Aí a gente não pode, né? Já teve outra exposição, aquela da Vivências e Convivências, que também tinha uma obra assim que não tinha como a gente expor, porque, né, a ideia é que escolas vão visitar. Sim. E tal. Então, para evitar qualquer problema, porque a gente não é um espaço de arte assim que tenha que possa ter um cuidador de sala, né, na porta.
0: Sim,
1: né?
0: fazendo esse controle.
1: Então não tem, a gente não tem como, então a gente já tira, mas não é uma censura, né, na verdade é uma restrição da nossa limitação mesmo de recursos, enfim, né?
0: Sim. E os horários de visitação também nós não falamos.
2: Isso ainda eu tenho que conferir certinho.
1: Mas em princípio a casa abre quinta a domingo, da 1 às 5, né?
0: De quinta a domingo, da 1 às 5.
1: Mas, claro, se tiver alguma escola que queira agendar e tal, é só entrar em contato com a Secretaria de Cultura e Economia Criativa, né? Falar com o Cássio ou com qualquer servidor ali e agendar. E aí a gente combina ali com a equipe quem possa, né, levar a escola, e aí a gente pode fazer uma visita guiada. Então, a questão é só entrar em contato, que aí a gente organiza a visita guiada.
0: Sim, e vocês sempre vai ter nesse spa, nesse período que é da visitação, de quinta a domingo, das 15...
1: Não, das 13
0: às 17. Das 13 às 17, da 1 às 5, sempre vai ter alguém da exposição para fazer a visita guiada com as pessoas.
1: A ideia é que sim. Vamos ver se a equipe consegue se organizar, porque são poucos dias, né? São 2 semanas, então... É. E tem essa mostra de filmes, né, também no encerramento.
0: Sim, e vocês são uma equipe de quantos?
1: São 8 ou 9, né?
2: Acho que são 9.
1: 9.
0: Que são os alunos dessa disciplina.
1: Dessa disciplina. Que são já veteranos, né? Vamos dizer assim, porque fizeram ação educativa, que é a disciplina essa obrigatória do primeiro semestre.
0: Aí eu ia te perguntar em que altura do curso é essa disciplina.
1: É do terceiro ano.
0: É do pessoal curso... que está mais pro final.
1: Sim. É uma disciplina obrigatória do curso de licenciatura em artes visuais e optativa do curso de bacharelado, apesar que, alô, alô, alunos do bacharelado, nunca se matriculam. Estão perdendo a chance.
2: Estão mesmo.
1: Estão mesmo, não estão?
0: Então agora nós vamos para um bloco musical, depois um rápido intervalo, não sai daí, porque nós vamos continuar no último bloco do FM Café de hoje, conversando sobre a exposição que vai, a abertura é no próximo sábado, na Casa Bianchini, no Cassino.

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0: E nós voltamos para o nosso último bloco de hoje do FM Café. Estamos aqui conversando com a professora Fabiane Pianowski e com o Manuel sobre uma exposição que será inaugurada na Casa Bianchini no próximo sábado e que trabalha um pouco, a gente falava antes, de medos, mitos da cultura brasileira nesse mês de outubro, né? Que, como o Manuel muito bem colocou, todos nós somos invadidos pelo Halloween, que é americano, a gente não fala mais nem Dia das Bruxas. Eu queria que tu falasse um pouquinho mais, Manuel, sobre o conceito da exposição, para quem pegou o trem andando e quer janela. E também um pouquinho sobre esse conceito que vocês elaboraram de medo, né? Que é muito diferente de uma pessoa para outra, a gente pode dizer assim.
1: Uhum. Então, essa maneira de também dividir a exposição em três eixos, né? O passado, o presente e o futuro, também está querendo discutir o tempo. É um outro elemento presente bastante na exposição, que é essa pressão que a gente vem sentindo cada vez sobre o tempo sobre a gente. Eu sinto que tem cada vez mais se encurtado a nossa experiência na Terra, assim, por a gente estar sempre acelerado demais. Inclusive hoje cheguei um pouquinho atrasado aqui por conta desse tempo, né? Sempre está corrido, sempre está, né? É mais uma dinâmica, mais um medo, que a gente sempre está com esse receio de perder esse tempo, essa coisa preciosa, enquanto a gente desvaloriza também esse tempo. Quais são essas coisas que a gente faz que não são, né? Que não nos preenche de verdade, que são superficiais. Então, é uma maneira de dialogar durante esses três eixos, que, né, o passado ele tenta explorar mais o folclore, né, tenta explorar também um pouco mais sobre ancestralidade, nesse sentido, assim, mitologia brasileira. Aí quando a gente vem para o eixo do presente, a gente também tenta pensar nas lendas urbanas, tanto que citei aqui, né, o Boi da Cara Preta, que é algo recorrente. A gente também, sendo brasileiro, quem não cresceu assistindo um Gugu no televisão ali no domingo, que passava as lendas urbanas? Então é algo que está presente no imaginário também brasileiro, né? Essa relação com a televisão, o brasileiro também consome muito, então os medos que a gente acaba tendo é um pouco diferente. E o futuro é isso, assim, é o desconhecido, e é o que maior dialoga com o tempo também, né? A gente fica tentando acompanhar o que está acontecendo nesse presente, enquanto ele já está modificado, já está diferente e cada vez mais também distópico, quase. A realidade está se tornando distópica, né? Uhum. Eu acho que esse é um pavor que a gente acaba encarando. E é todos esses medos, assim. Eu acho que o medo ele acompanha a gente, inegavelmente, seja, como eu já falei, né? Seja um medo de um plano não terreno, ou seja, aqueles que estão no cotidiano. A gente vai acabar falando sobre a intenção, a proposta era que discutisse sobre violências também nesse último tema, porque o que apavora, assim, a sociedade. A gente tem muito medo dessas coisas que a gente não consegue ver, mas existem coisas que a gente não consegue ver que não são de ordem sobrenaturais, e são essas as que mais a gente sofre consequentemente todos os dias. A gente sente pesos no corpo, mente e tudo mais, e a gente não repara que isso é um efeito de algo imaterial, material. É esse impasse, assim, né? Essa sociedade do cansaço, essa questão toda, é algo que a gente já vem sofrendo e vem criando essas distopias na própria realidade, assim. Então, é bem abrangente a exposição. E é isso, assim, que acaba sendo.
0: Vocês atuaram na organização da exposição, como a professora Fabiane falou, e vocês também têm trabalhos de vocês, ou o trabalho é de outros alunos que foram selecionados no edital?
1: Então, a gente acabou não tendo da disciplina pessoas que... da organização, no caso, né? Mais uma vez, o tempo sendo nosso inimigo nos pressionou, ou era se dedicar a criar. É mais um elemento a ser ressaltado aqui. A produção artística é um trabalho muito difícil, para falar a verdade, né? Você demanda tempo, demanda criatividade, demanda muitas vezes recursos financeiros. Então, acabou sendo uma preferência. Ou a gente se dedica a elaborar a exposição com o melhor que ela pode ter, ou a gente se divide a também fazer uma produção artística dedicada à sua exposição. Eu, no caso, não tenho nenhuma produção focada diretamente no tema de terror, né? Então, eu tava elaborando, pensando, mas não deu por conta do tempo. Era se dedicar completamente a receber as obras de quem a gente fez o edital. A gente fez um edital público, era qualquer pessoa de qualquer canto quisesse enviar as obras. Então, não era exclusivo só para estudantes, era para qualquer pessoa mesmo.
0: Sim, não era exclusivo também. É importante a gente falar que não era exclusivo só para FURG.
2: Tem, tem estudante, tem egresso, tem professor.
1: Exatamente, tem.
2: Então, tem, assim, não lembro quantas pessoas.
1: São 14 pessoas entre coletivos e pessoas, assim.
2: E pode ser que
0: tem coletivos também.
2: E pode ser que tenha alguma coisa de acervo ali, do meu acervo, de algum outro acervo. A gente, hoje na montagem, vai sentir, assim, que, né? Porque eu tenho alguma coisa que talvez dialogue ali. Então, também a gente pode levar para complementar e tal.
1: Vale dizer que são 14 pessoas selecionadas, mas são séries, às vezes tem mais de uma produção. Então, são mais de 14 obras.
2: Tem objetos,
1: com certeza,
2: né? Que aí ocupa mais espaço. Tem
0: e vocês vão ocupar todo o espaço ali, como o Manuel falou lá no início, a sala, os quartos, a ideia é ocupar.
2: Embaixo fica só para projeção, né? Eu acredito que vai ser. E aí, talvez, assim, em cima, a gente vai pensar hoje, assim, né? Com todo mundo, com as obras e tal. Porque teve toda essa questão da entrega das obras. E aí, à tarde, a gente vai ocupar o espaço, vamos dizer assim, vai desenhar. E aí, quero que as pessoas fiquem curiosas, né? Então, a gente tem que...
0: Eu já imaginei, em função da temática, né? Mitos e medos de alguma coisa no banheiro, assim, pensando na casa Bianchini.
2: É, até a coisa da iluminação também, isso, né? Então, a gente... a ideia... A gente até manteve o programa hoje por isso, né? Pra falar, não, vamos manter pra instigar, né? Para as pessoas... mesmo não abrindo hoje, né, ficarem curiosas e prestigiarem, né, o trabalho dos estudantes e os trabalhos dos artistas participantes, né, e inclusive o curta dos estudantes do Silva Gama, né, então a ideia é essa, que as pessoas passem pela casa, é um sábado, espero que seja um sábado terrorificamente ensolarado e venham nos visitar, né? Se não nesse final de semana, nos outros, né? Que a exposição vai estar aberta.
0: E professora Fabiane, que já está com experiência, o Manuel também, porque já estava na que a gente conversou do dia 1º de maio, como que está o público para essas dessas exposições no Cassino?
2: Ah, ele varia muito. Se faz dias bons, eu acho que tem bastante público, conforme o período, né, a gente consegue que vá alunos, né? Então,
0: acho que vocês falaram isso, que do dia 1º do trabalho tinham já escolas agendadas quando vocês vieram no FEMI Café.
2: Teve uma outra que a gente fez que já não teve tantas escolas agendadas, mas a do Paulinho até que teve. Então depende muito, assim, dessa articulação do período. Por exemplo, essa é possível que a gente consiga escolas agendadas, apesar dela ficar pouco tempo, pela temática, pelo período do ano letivo, né? Se é períodos letivos que é mais final de semestre e tal, que os alunos têm mais provas, e aí já fica mais complica mais. Então, varia muito em função mesmo, no caso das escolas, né? De que período está para as professoras poderem se organizar. E no caso do público em geral, o clima influencia muito, né? Se é quanto mais verão, mais propício a você estar na rua, e as pessoas acabam passando na casa e entrando. Se não,
0: né? E acaba que foge um pouco do nosso calendário FURG, né? Pensando nela como uma disciplina.
2: Sim. E aí, claro, qual que é a ideia da disciplina, né? Então, tem essa proposta que surgiu, né, dos estudantes, mas tem outras ideias ali com a Somos, né? Então, a disciplina, ela não se resume a essa exposição. Isso foi uma iniciativa, mas tem outras ações, né, em apoio à Somos, que é ajudar a Somos nas redes sociais, né? Então, já aproveito para convidar vocês a seguirem, né? É @ Somos Rio Grande, né?
1: É somos.rg.
2: Somos.rg.
0: No Instagram.
2: Os estudantes também estão pensando um vídeo para casa, institucional para casa, junto com a Somos e com a Secretaria de Cultura, então, que é um vídeo institucional para explicar um pouquinho a história da família Bianchini, da própria concepção da casa, tanto arquitetônico como a questão da casa ter passado para a prefeitura e se formar uma casa de cultura. Então, eles já fizeram aquele vídeo que ficou muito bom sobre, do Paulinho. Então, já tem essa experiência agora, vão fazer esse vídeo, que vai ser um vídeo que vai ficar ali no... Né? Então, a gente está pensando num espaço ali de memorial da casa, para quando o visitante chega... Tem um espaço que, autoexplicativo para quem entra na casa.
0: Sim, então, a gente... Também...

0: pensar, né, nessas agendas, ajudar nas assembleias, né? Uhum. Isso é função bastante do Manuel, mas também tem coisas que são divididas com o restante da turma, porque é uma...
1: E essa parceria de vocês já vem desde quando a casa foi entregue para a prefeitura? Já veio
0: a parceria da disciplina com a casa, né? Uhum. Mas aí eu submetia o projeto ao edital de extensão, e aí o projeto foi aprovado, que é Nave Somos, né? Que é um projeto do Nave junto com a Somos, que aí foi selecionado no edital de extensão, e aí o Manuel foi selecionado como bolsista. E aí desse projeto, eu associei o projeto à PEC, porque a PEC tem que ter um projeto associado, né? Então associei o projeto e aí... essa parceria está mais frutífera ainda. E aí é legal também, porque na disciplinação educativa do ano que vem, que o Manuel seguirá como bolsista, porque a bolsa é um ano, que a gente segue fazendo parceria com a casa, né? Então ainda tem esse apoio, né, do Manuel, e aí a gente consegue ir seguir, fazendo essa parceria. E ao mesmo tempo... Ah, também tem outra coisa que a gente também vai ajudar a Somos, que é o portfólio da Somos, né?
2: Tem os produtos também.
0: Ah, e tem os produtos, que a Somos também quer pensar produtos para vender, para reverter dinheiro, né? Então, com a experiência ali da própria Edgraf, que não sei se tu viu na Feira do Livro.
1: Sim, sim.
0: Então, também...
1: Foi a primeira experiência da Edgraf, né? E eu vi o pessoal adquirindo bastante ali os dias que eu estava participando das atividades.
0: Sim, vendeu tudo, a Lu foi sucesso.
1: Isso mesmo, a Eco Bag foi um sucesso, a camiseta foi um sucesso.
0: Tudo,
1: eu até brinquei com a Cleuzinha que as camisetas tinham que ser a numeração maior, saiu mais rápido,
0: não,
1: né?
0: Sim, era só para ser, demonstrativo, não era para ser venda. Isso. E quando viu, vendeu tudo. E agora, eu estou com uma outra disciplina, que é experimentações em artes gráficas, e no final a gente vai fazer uma exposição de canecas. A experimentação em artes gráficas vai ser assim, o guarda-chuva é arte política, né? Então cada estudante vai pensar a sua arte a partir desse norteador, né? Desse disparador aí, que pode ser, sei lá, a partir do ambiente, do gênero, enfim, da sexualidade, da diversidade étnica, enfim. E aí a ideia é vir aqui na Edgraf, né? Porque na verdade o equipamento esse foi comprado por um projeto que era pro Nave, mas acabou que se misturou um pouco as coisas. E aí cada um vai imprimir as suas canecas, e a ideia é fazer uma exposição dos estudantes da experimentação em artes gráficas com as canecas, vai ser as canecas artísticas. Então, né? E aí tem um pouco a ver com essa coisa de produção, de produtos.
1: Sim, desse apoio para Somos.
0: Isso. Não, não, não para Somos, mas da questão deles também experimentar, os estudantes das artes, produtos, né? Pensar também a arte na confecção, né? De camiseta, de...
1: Tá, mas a ideia também da Nave tá em parceria com a Somos para os produtos da Casa Bianchini.
0: Exato, tá em parceria. Começou...
1: Achei que tinha entendido errado.
0: Não, não, tá. Né? Então, como a gente está articulando tudo, né? A questão da editora, da gráfica, se articulando com o curso e pensando saídas, inclusive saídas laborais, né? De modos que os alunos depois possam ter a sua própria, de repente, empresa e produzir canecas ou objetos, camisetas, que saiam daquele comum, porque eles já têm uma visão estética e artística que sai do padrão, né? Porque a ideia é essa, né? Também pensar e produzir de uma outra forma, a partir de um outro lugar, né?
1: Nós estamos nos nossos minutos finais, então eu acho que a gente precisa reforçar o convite, passar os horários, reforçar o serviço para quem está nos ouvindo, quem está nos acompanhando pelo YouTube.
0: Então, espero todos e todas, né, na Casa de Cultura. Vai ser um prazer recebê-los e recebê-las ali, assustá-los um pouquinho. E, enfim, é sempre um prazer estar aqui. Muito obrigada pelo convite, Juliana.
2: Posso fazer um também? Só para reforçar também o convite, mas também acrescentar que vão ter várias atividades durante o período da exposição. Então, vale conferir no Instagram da Somos ali a programação. De certeza, a gente já sabe que tem abertura agora no sábado. No próximo final de semana vai ter um dia de oficina. E no outro final de semana, a sessão de filmes. Mas também tem diálogos com o pessoal das letras para a gente fazer algo também pensando na literatura. Então, a gente vai

0: criando parcerias e quem também se dispor a fazer colaborações, a gente está sempre disponível para isso. Então, agradeço também pelo convite e a oportunidade.
1: Então, quintas das 13 às 17. Quintas aos domingos, das 13 às 17, na Casa de Cultura, na Avenida Rio Grande.
2: Isso, contando que começa no sábado, então essa semana é sábado e domingo. E na semana que vem, quinta, sexta, sábado e domingo, da 1 da tarde às 5 da tarde.
1: Vão... Até o dia 18 de. 18? Até o dia 18 de outubro.
2: Isso, então tá. Então a todos uma ótima tarde. Obrigada a vocês pela conversa de hoje. Nós vamos para um bloco musical e depois encerramos o programa.

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0: Obrigado.
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0: movimentaram o país no dia de hoje.
1: Olá, boa noite.
2: Boa noite para você que nos acompanha em todo o país.
1: Quinta-feira, 1º de outubro de 2026.
2: Vamos aos destaques do dia.
1: Microempreendedores individuais têm novas opções para organizar as contas.
2: A partir de hoje, MEIs com débitos de até 5 salários mínimos podem renegociar dívidas fiscais.
1: E foi prorrogado o prazo para aqueles com dívidas de até R$ 20 mil junto à União. Gabriela Noronha.
3: Nesse caso, podem ser abatidos todos os valores de juros, multas e encargos.
2: Mulheres vítimas de violência doméstica terão direito a afastamento remunerado de até 6 meses. Luana Karen.
4: Parecer da Advocacia Geral da União garante a mulheres vítimas de violência doméstica o afastamento remunerado por até 6 meses, desde que determinado pela Justiça como medida protetiva.
1: Já estão valendo as novas regras para doação de sangue.
2: Prazos para doar após a realização de micropigmentação, tatuagem ou piercing mudaram.
1: E pessoas com 70 anos que estejam saudáveis agora também podem continuar a fazer doação.
2: Vamos saber mais sobre essas novidades em entrevista com Luciana Carlos, do Ministério da Saúde.
5: Essa alteração não vai significar mais risco, nem para os doadores, nem para os pacientes. Então a gente passa a ter pessoas que antes eram inaptas, agora podendo fazer a doação.
1: Hoje, na apresentação da Voz do Brasil, eu, Mariana Jundima e Luciano Seixas.
2: E acompanhe a gente ao vivo, acesse radiogov.ebc.com.br ou o canal Gov na sua TV aberta.
1: Prorrogado o prazo para microempreendedores aderirem ao programa de renegociação de dívidas.
2: Agora quem tem até R$ 20 mil na dívida ativa da União pode renegociar até 29 de janeiro do ano que vem.
1: Também foi lançada uma nova modalidade específica para quem tem débitos de até R$ 8 mil.
3: Microempreendedores individuais podem negociar a partir desta quinta-feira dívidas fiscais com o governo federal de até 5 salários mínimos, ou seja, R$ 8.105. É uma nova modalidade do Desenrola, o Desenrola MEI Pequeno Valor. Quem aderir paga uma entrada correspondente a 5% da dívida sem desconto. O valor restante tem desconto de 50% e pode ser pago em até 55%. Parcelas mensais. Mariana Correia, coordenadora geral da Dívida Ativa da União e do Fundo de Garantia do Tempo de Serviço, explica que a nova modalidade deve alcançar mais de 3 milhões de pessoas.
6: A gente focou nesse universo, que parece pequeno, né? Mas que representam 3,6 milhões de microempreendedores individuais que possuem essas dívidas e que agora vão ter a chance de retomar suas atividades sem pendências perante a Procuradoria da Fazenda.
3: Além da criação da nova modalidade, o governo prorrogou o prazo do Desenrola MEI já existente. A modalidade que atende microempreendedores com dívidas de até R$ 20 mil junto à União fica disponível até 29 de janeiro de 2027. Nesse caso, podem ser abatidos todos os valores de juros, multas e encargos. Com isso, o valor do débito pode ser reduzido em até 70%. A coordenadora da dívida ativa, Mariana Correia, destaca que as adesões a esses planos de negociação podem ser feitas pela internet.
6: O procedimento é 100% online, via Regularize. O contribuinte consegue entrar lá dentro, consultar a sua dívida, simular os descontos máximos aplicáveis àquela dívida, verificar se ele tem condições de aderir àquele acordo e concluir aquela negociação 100% digital em coisas de minutos.
3: O endereço para aderir às modalidades do Desenrola MEI é www.regularize.pgfn.gov.br. Reportagem Gabriela Noronha.
2: Vítimas de violência doméstica que forem afastadas do trabalho por medida protetiva terão a renda garantida.
1: A medida terá validade por até 6 meses e garante também o pagamento a mulheres sem vínculo previdenciário.
2: O governo federal seguiu o parecer da Advocacia Geral da União após o entendimento do Supremo Tribunal Federal sobre a Lei Maria da Penha.
4: O parecer da Advocacia Geral da União garante a mulheres

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